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Chegando junto com você aqui no nosso Domingão, através da 99.5 FM, e agora no ar, o seu Bom Dia Muriê, do jeito que você gosta, do jeito que você quer. Como sempre, com muita música e informação para você nesse domingão e um pouco mais longo, né? Até às 7:30, hoje vamos ficar juntos, tá? É, nesse domingo, aproveitando muito bem ao lado da família, você que tá aí em casa, aproveitando esse domingão. Ei, vai dar um abraço no vovô, na vovó, no titio, na titia, vai? Que bacana, hein? Então vamos juntos fazer deste domingo um domingo de festa e para lá de especial para você que tá aniversariando hoje, o nosso abraço, o nosso carinho, tá? Muita saúde, paz e grandes realizações desde já nós desejamos. E a você que tá aí na sintonia, tá no plantãozão da noite aí, meu amigo vigilante noturno, porteiro de edifício, a todos do setor de enfermagem, os farmacêuticos de plantão, para você também das redes hoteleiras e hospitalares, meus amigos das padarias, panificadores e das pastelarias, essa galera toda que tá sintonizada com a gente, um ótimo dia aí para você, tá bom? No sítio, no campo, na fazenda, onde quer que você esteja, um ótimo domingo e vamos começando muito bem o nosso domingão com música. Rancho do Vale, canta pra gente, Tião Carreiro e Pardinho e Bruno Marrone.

0: 5:06. Ótimo dia na companhia do Bom Dia Muriaé.
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5: 5:19, bom dia.

E vamos juntos com o nosso bom dia, abraçando com muito carinho a eles que dão um duro danado mesmo no domingão. Tá pensando o quê? Estão lá no curral trabalhando, meus amigos retireiros e retireiros. Deixa eu mandar um abraço aqui pro Adalto, né? Lá do sítio Milano, obrigado pelo carinho, tá? Um abraço também aí a Demazinho lá na Pedra Alta, obrigado pelo carinho dele, também da sua esposa Sandra, um ótimo dia pra você, obrigado pelo carinho de sempre. Vamos juntos com mais música? César e Paulinho canta agora, Duas Vezes Você.

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4: 5:39, ótimo dia.

E de volta no nosso Bom Dia com a previsão do tempo para este domingo em Muriaé, que indica aí sol com algumas nuvens, mas com temperatura mínima de 15, a máxima podendo chegar a 26 graus, hein? Na época, não há nenhuma chance aí significativa de chuva durante o dia, tá bom, gente? À tarde, promete temperaturas em torno de 26 graus, mantendo o tempo com o sol entre nuvens. Já à noite, o céu nublado parcialmente, sem previsão de acúmulo expressivo de chuva, tá certo? Um ótimo dia para você. Canta pra gente agora, Chico Rei Paraná. Nunca fui homem do seu coração.

0: 5h43, ótimo dia, ótima manhã.
1: Este é o Bom Dia Muriaí especial de domingo e segundo o Instituto Climatempo, o nosso domingo dos muriaenses, olha só, hein? Será de sol, com muitas nuvens durante o dia, até períodos de céu nublado e com muitas nuvens à noite, tá? Enfim, a temperatura mínima hoje fica em 18, a máxima com esse friozinho pode chegar a 27 graus e a umidade relativa do ar tende a variar de 67 a 93%. Brincar de ser feliz, canta pra gente Chitãozinho e Chororó.

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3: 5h54, cada dia uma oportunidade de escrever aí mais uma página da sua história. Então, tenha um bom dia. É assim o nosso bom dia, nesse clima de festa, nesse domingão bacana, que junto com você nós vamos seguindo aqui com o nosso bom dia, mandando abraço aos nossos amigos aí, o Cleiton lá da Fazenda Vai e Vem. Ô Cleiton, obrigado pelo carinho, tá? A Maria José, também quero mandar um abraço aí, a Maria José, que é a mamãe do Cleiton, né? Lá, e a todos lá da Fazenda Águas Claras, também a Maria José lá da Fazenda Águas Claras, também juntamente aí com toda a sua família, juntamente com o Sebastião e toda a sua família. Um abraço a todo esse povão aí da Fazenda Águas Claras, a lá na Água Limpa também, Fazenda Água Limpa. Obrigado pelo carinho também, tá? Todos vocês aí, o nosso abraço e tudo de bom. A gente se entrega. Canta pra gente, Rio Negro e Solimões.

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4: Olá, esse domingão promete, hein? Hoje, dia 26 de julho, você sabe o que se comemora no dia de hoje? Ou que dia é hoje? Pois bem, hoje é dia nacional do arqueólogo. É bacana, hein? A todos os arqueólogos aí, a todos que se dedicam à matéria, o nosso abraço e o nosso carinho. Mas muito mais do que isso, hoje tá pra lá de especial. Hoje é dia do vovô e da vovó, hein? Hoje é dia dos avós. E aí, já deu um beijo, já deu um abraço, já falou um te amo aí pro vovô, pra vovó? Então vai lá, corre lá, dá aquele abraço gostoso no vovô, na vovó, um beijo no coração e a todos os meus vovôs e vovós, ó. Beijo pra vocês, tá? Obrigado pelo carinho de sempre e um ótimo dia, feliz dia do vovô e da vovó. Que bacana, bacana demais. E pra vocês, canta Chitãozinho e Chororó, Fogão de Lenha.

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6: O nosso bom dia não para e vamos mandando abraço aqui para essa galera que tá sempre sintonizada com a gente lá nos distritos, hein? Tá pensando o quê, ó? Lá em Itamuri, quero mandar um abraço aí a todos vocês de Itamuri e especialmente o Geraldão, que essa semana girou o calendário e Itamuri tá em festa até hoje, né? Obrigado pelo carinho aí, Geraldão. Um abraço a você, tá? Também um abraço aí ao tio Gilmar e a tia Leninha, que tá sempre sintonizado com a gente. O Filipão também tá lá curtindo o bom dia junto com a gente, tá? O em Bom Jesus, Boa Família, São Fernando, Gameleira de Cima e Gameleira de Baixo, um abraço para todos vocês aí sintonizados no nosso bom dia, tá bom? Para vocês, João Mineiro e Marciano chega para cantar Seu Amor Ainda É Tudo.

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3: 6h47, tenha um excelente dia com muita fé e positividade.
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Hoje é dia 26 de julho, dia do seu aniversário. Receba aí os parabéns de toda a equipe da Rádio Murié, assim como você está aniversariando hoje, sabe quem? Iris Abravanel. Olha só, empresária, jornalista, autora de novelas brasileiras e viúva do apresentador Silvio Santos, hein? E junto com você que está girando hoje o calendário, o nosso abraço, o nosso carinho, muita saúde e paz, grandes realizações na sua vida, é o que nós desejamos. E Sérgio Reis canta pra vocês.

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esquecer aqui de mandar um abraço para todos eles que estão sempre curtindo o nosso Bom Dia e ama a natureza, que é o Francisco Ofeni, para todo mundo que conhece ele como Chiquinho da Ematé. Ei, Chiquinho, um abraço, meu querido, a você aí no Macuco e a todos esses povão de Macuco aí que sintonizados com a gente. Aproveitando, deixa eu mandar um abraço também pro Robério, meu amigo Robério, lá da Ematé, e toda a sua equipe lá da Ematé, toda a equipe maravilhosa da Ematé, que tá sempre aí curtindo o nosso Bom Dia, nos dando esse carinho de audiência. Um abraço para todos vocês aí, tá bom? Vamos de música? Lourenço Lorival, Jardim da Natureza.

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5: É assim o nosso bom dia para você que tá sintonizado também, nos dando essa carona no seu carro. Deixa eu mandar um abraço aí para você, taxista, e também meus amigos motoristas de aplicativo. Obrigado pela carona, um ótimo dia para vocês. Eu não posso me esquecer também dos caminhoneiros que estão trafegando aí pelas nossas BRs, essas que giram aqui, que cortam no Muriaé, BR-116, BR-356 e outras mais. O nosso abraço, nosso carinho, você caminhoneiro, caminhoneira, tá aí, ó, com a mão no volante, sempre aí, ó, transportando com muito carinho aí o progresso do nosso país. Um ótimo dia para vocês. Deixa eu mandar um abraço para dois caminhoneiros aqui, ó. O Leandro, né? O Leandro caminhoneiro, Léo Bala. Grande abraço, tá? O Alexandre também caminhoneiro. Muito obrigado pelo carinho, sempre nos dando carinho da audiência. Onde eles vão? Tá na sintonia certa aqui da 99.5 FM. Então, um abraço para vocês que estão aí sempre com o pé na estrada e transportando o progresso do nosso país. Tá legal? Para vocês, canta Zezé de Camargo e Luciano.

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3: É assim o nosso bom dia e eu quero te chamar a atenção porque daqui a pouco, gente, logo após a nossa programação, olha só, tem a Santa Missa em sua casa, tá? Logo após o nosso bom dia, direto da paróquia São Paulo com transmissão, que como você sabe, é de praxe aqui todos os domingos, né? Em nossa programação, ter a transmissão aí da Santa Missa em sua casa. Esse momento de fé, esse momento de se reunir com a família e é bacana demais, tá? Continue na nossa sintonia, logo após o nosso bom dia, coladinho aqui com o nosso bom dia, chega pra você, tá bom? Agora canta pra gente, Daniel, Quando a Saudade Dói.

0: de hoje. Foi muito bom ter estado com você nesse domingão, curtindo bem o nosso bom dia. E claro, eu desejo a você um ótimo domingo com a família. Descanse em tranquilo e claro, né? Faça aí desse domingo um domingo maravilhoso com o vovô e com a vovó, que hoje é o dia do vovô e da vovó. Não vai esquecer de dar um abraço, não, que eu vou puxar sua orelha, hein? É, vai lá, dá um beijão e um abraço no vovô e na vovó pelo dia de hoje, tá bom? E vamos juntos nesse clima de festa. Na sequência vem aí a Santa Missa em sua casa, tá? Direto da paróquia São Paulo. E a gente se encontra amanhã, se Deus quiser, a partir das 5 da matina, estaremos juntos, começando mais uma segunda-feira com muita fé, positividade para você aqui no nosso Bom Dia. Até lá, se Deus disser que sim.
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Bom dia a todos. Bom dia aos ouvintes da rádio Muriaé. Amado seja por toda parte o Sagrado Coração de Jesus. Irmãos e irmãs, com alegria nos reunimos para celebrar nossa fé no Cristo ressuscitado, rezando pelas seguintes intenções: por todos os aniversariantes dizimistas da Matriz São Paulo, especialmente por Fabiane Maria Simão Vilela, Marco Aurélio Teixeira Silva, Rosângela Lopes da Silva, pelos falecidos de nossa comunidade, especialmente por Henrique Carlos Alves, 6 meses, em ação de graças pela recuperação de Isabel Bezerra de França, pelo aniversário de Conceição Ventura Azevedo e de Rafael Gonzalez Badaró. Missa do 17º domingo do tempo comum. O verdadeiro tesouro é Jesus Cristo. Irmãos e irmãs, sejam bem-vindos. Nesta liturgia, continuamos a ouvir o Senhor nos falar sobre as maravilhas do seu reino. Fazer a opção por ele é escolher viver de acordo com seus valores eternos, isto é, viver de acordo com o amor do Senhor, em fraternidade e buscando a justiça e construindo a paz. Neste dia de Santa Ana e São Joaquim, avós de Jesus, celebramos também o Dia Mundial dos Avós e dos Idosos. E em comunhão com todos os amigos do seminário, iniciamos nossa celebração cantando:

0: todos. Bom dia especial. O microfone tá bom, não. Tem que arrumar ele. Bom dia especial aos ouvintes da Rádio Muriaé, que estão conosco também nessa celebração. Um domingo bonito. O inverno está indo embora, pelo jeito, né? Que o frio acabou. É só Muriaé, Deus toma conta. Iniciemos então, gratos a Deus pelo dom da vida, em nome do Pai, e do Filho, e do Espírito Santo.
1: Amém.
0: Irmãos e irmãs, o Senhor nos fala dos segredos do Reino dos Céus. E Ele nos convida a vivenciar os valores do Evangelho em busca da vida eterna. Vamos pedir perdão pelas vezes que não buscamos a sabedoria divina para enxergar que os valores do Reino é o nosso maior tesouro. Durante uns instantes, o nosso exame de consciência.

0: Deus Todo-Poderoso, tenha compaixão de nós, perdoe o nosso pecado e nos conduza desta vida à vida eterna.
1: Amém.
0: Louvemos esse Deus querido que nos acolhe sempre e perdoa. Cantemos.

0: Oremos. Ó Deus, amparo dos que em vós esperam. Sem vós, nada tem valor, nada é santo. Multiplicai em nós a vossa misericórdia, para que, conduzidos por vós, usemos de tal modo os bens temporais, que possamos aderir desde já aos bens eternos. Por nosso Senhor Jesus Cristo, vosso Filho, que é Deus, e convosco vive e reina na unidade do Espírito Santo, por todos os séculos dos séculos. Amém.
1: É preciso insistir na necessidade de abrir o coração para escutar a sabedoria divina, presente na palavra que indica o caminho para encontrar o tesouro do reino dos céus. Ouçamos.
2: Leitura do primeiro livro dos Reis. Naqueles dias, em Gabaão, o Senhor apareceu a Salomão em sonho durante a noite e lhe disse: pede o que desejas e eu te darei. E Salomão disse: Senhor meu Deus, tu fizeste reinar o teu servo em lugar de Davi meu pai. Mas eu não passo de um adolescente que não sabe ainda como governar. Além disso, teu servo está no meio do teu povo eleito, povo tão numeroso que não se pode contar ou calcular. Dá, pois, ao teu servo um coração compreensivo, capaz de governar o teu povo e de discernir entre o bem e o mal. Do contrário, quem poderá governar este povo tão numeroso? Essa oração de Salomão agradou ao Senhor. E Deus disse a Salomão: já que pedistes esses dons e não pediste para ti longos anos de vida, nem riquezas, nem a morte de teus inimigos, mas sim sabedoria para praticar a justiça, vou fazer o teu pedido. Dou-te um coração sábio e inteligente, como nunca houve outro igual antes de ti, nem haverá depois de ti. Palavra do Senhor.
1: Graças a Deus.

0: Leitura da carta de São Paulo aos Romanos. Irmãos, sabemos que tudo contribuiu para o bem daqueles que amam a Deus, daqueles que são chamados para a salvação, de acordo com o projeto de Deus. Pois aqueles que Deus contemplou com seu amor desde sempre, e a estes eles predestinou a serem conforme a imagem de seu Filho, para que este seja o primogênito numa multidão de irmãos. E aqueles que Deus predestinou, também os chamou. E aos que chamou, também os tornou justos. E aos que tornou justo, também os glorificou. Palavra do Senhor.
1: Graças a Deus.
2: Deus.

0: O Senhor esteja convosco.
1: Ele está no meio de nós.
0: Proclamação do Evangelho de Jesus Cristo segundo Mateus.
1: Glória a vós, Senhor.
0: Naquele tempo, disse Jesus a seus discípulos: o reino dos céus é como um tesouro escondido no campo. Um homem o encontra e o mantém escondido. Cheio de alegria ele vai, vende todos os seus bens e compra aquele campo. O reino dos céus também é como um comprador que procura pérolas preciosas. Quando encontra uma pérola de grande valor, ele vai, vende todos os seus bens e compra aquela pérola. O reino dos céus é ainda como uma rede lançada ao mar e que apanha peixes de todo tipo. Quando ela está cheia, os pescadores puxam uma rede para a praia, sentam-se e recolhem os peixes bons em cestos e jogam fora os que não prestam. Assim acontecerá no fim dos tempos. Os anjos virão para separar os homens maus dos que são justos e lançarão os maus na fornalha de fogo. E aí haverá choro e ranger de dentes. Compreendestes tudo isso? Eles responderam: sim. Então Jesus acrescentou: assim todo mestre da lei que se torna discípulo do reino dos céus é como um pai de família que tira do seu tesouro coisas novas e velhas. Palavra da salvação.
1: Glória a vós, Senhor.
0: Que a palavra do Santo Evangelho perdoe o nosso pecado. Amém.
1: Amém.

Queridos irmãos e irmãs, ouvintes da Rádio Muriaé, que estão conosco também nessa celebração. As comparações que Jesus costuma fazer são de uma simplicidade que assusta. Jesus não é um homem complicado, para aquela reflexão profunda, nada. O reino dos céus é como uma pérola preciosa, ou como um tesouro escondido no campo. Um homem vai, compra, acha o tesouro, ele vende tudo que ele tem para comprar aquele campo e achar o tesouro. Pérola, mesma coisa. Gente, o reino de Deus não é algo complicado, não. Não é.

É coisa simples. Onde é que ele está? No seu coração, no meu coração. É, as coisas boas que a gente tem dentro de nós, dadas por Deus, são o tesouro que a gente tem guardado. As sete chaves. Não pode ficar trancado, não. As coisas boas que a gente tem, que a

0: O que é que ele vai pedir a Deus? Riqueza, dinheiro, poder, exércitos? Não. Pediu sabedoria para bem governar o povo. Gente, daqui a uns meses nós vamos ter eleições. Nas suas orações, lembra de rezar pelos candidatos, para que Deus dê sabedoria ao coração deles. Sabedoria, o que que é? Saber discernir aquilo que é mais necessário, mais urgente para o povo. Isso é sabedoria. Rezar por eles, rezar por eles, pelos candidatos, que o Senhor dê a eles a sabedoria de bem governar. Assim seja. Deixá-los conduzir por Deus, encontrar um tesouro mais precioso que o ouro, mais fino. As relações nossas com a família, com as pessoas, assumirão um rosto mais iluminado pela alegria de viver. Então, com o coração de criança, poderemos cantar que a vida, aquela música, né? Que a vida podia ser bem melhor e será, mas esse não me está ali, eu insista. Não deixa que eu insista, ela é bonita, é bonita, é bonita e é bonita. Dom de Deus para mim e para você, a vida que temos aqui. Não deixemos nunca de louvar a Deus pelo dom da vida. Amém, gente? Professemos a nossa fé nesse Deus bonito. Creio em Deus Pai,
1: Criador do céu e da terra, e em Jesus Cristo, seu único Filho, nosso Senhor, que foi concebido pelo poder do Espírito Santo, nasceu da Virgem Maria, padeceu sob Pôncio Pilatos, foi crucificado, morto e sepultado, desceu à mansão dos mortos, ressuscitou ao terceiro dia, subiu aos céus, está sentado à direita de Deus Pai Todo-Poderoso, donde há de vir a julgar os vivos e os mortos. Creio no Espírito Santo, na Santa Igreja Católica, na comunhão dos santos, na remissão dos pecados, na ressurreição da carne, na vida eterna. Amém.
0: Irmãs e irmãos, o reino é um bem supremo que enche de alegria aqueles que o buscam. Elevemos ao Pai nossa prece, na certeza da vida plena que só encontramos neste reino. Rezemos. Escutai a nossa prece, Senhor.
1: Escutai a nossa prece, Senhor.
2: Fortalecei, Senhor, a Santa Igreja de Deus, seus pastores, o Papa Leão, o nosso Bispo Edson, para que, com ousadia, coragem e criatividade, ajude os fiéis a encontrar o reino. Nós vos pedimos.
1: Escutai a nossa prece, Senhor.
2: Guiai, Senhor, todos os homens e mulheres a encontrar no campo da vida o tesouro do reino. Dá-lhes coragem para renunciarem tudo o que impede a posse dessa verdadeira riqueza. Nós vos pedimos.
1: Escutai a nossa prece, Senhor.
2: Conduzi, Senhor, os motoristas e seus caminhos, em seus caminhos, a fim de que o trânsito seja espaço de cuidado com a vida. Nós vos pedimos.
1: Escutai a nossa prece, Senhor.
2: Abençoai, Senhor, os avós e todas as pessoas idosas. Dai a eles e a toda a sociedade perceberem a vida longa, não como um peso, mas como dom e graça. Nós vos pedimos.
1: Escutai a nossa prece, Senhor.
0: Concluindo a nossa prece, rezemos a oração dos amigos do seminário, agradecendo aos nossos irmãos e irmãs que contribuem para a manutenção dos seminários, mantidos pelos

0: missionários do Sagrado Coração. Rezemos.
1: Senhor Jesus, concedei-nos as vocações religiosas e presbiteriais de que a Igreja e as nossas comunidades tanto precisam. Fazei que as nossas famílias sejam igrejas domésticas, onde os jovens se sintam chamados e desenvolva sua vocação. Dai aos vocacionados a vida consagrada, muita fé para que permaneçam fiéis ao vosso chamado. Em especial, olhai, bom pastor, pelos que se preparam para serem missionários do Sagrado Coração, e que todos os fiéis das comunidades mantidas por essa congregação participem do projeto Amigos do Seminário, contribuindo para a manutenção das casas de formação. A Nossa Senhora do Sagrado Coração, pedimos que guie e proteja a todos nós. Amém.
0: Assentemo-nos agora para o ofertório da missa.

0: Orai, irmãs e irmãos, para que o nosso sacrifício seja aceito por Deus Pai Todo-Poderoso.
1: Receba, ó Senhor, por tuas mãos este sacrifício, para a tua glória do seu nome, para o vosso bem e de toda a Santa Igreja.
0: Amém. Oremos. Aceitai, Senhor, nós vos pedimos, os dons que recebemos de vossa generosidade e agora vos apresentamos, para que estes santos mistérios

0: pelo poder da vossa graça, nos santifiquem na vida presente e nos conduzam à felicidade eterna. Por Cristo nosso Senhor. Amém.
1: Amém.
0: O Senhor esteja convosco.
1: Ele está no meio de nós.
0: Corações ao alto.
1: O nosso coração está em Deus.
0: Demos graças ao Senhor nosso Deus.
1: É nosso dever e nossa salvação.
0: Na verdade, é nosso dever e salvação sempre dar-vos graças, Senhor Pai Santo, por vosso amado Filho Jesus Cristo. Ele é a vossa palavra pela qual tudo criastes. Ele é o nosso Salvador e Redentor, que se encarnou pelo Espírito Santo e nasceu da Virgem Maria. Ele, para cumprir a vossa vontade e adquirir para vós um povo santo, estendeu os braços na hora da sua paixão, a fim de vencer a morte e manifestar a ressurreição. Por isso, com os anjos e todos os santos, proclamamos a vossa glória cantando a uma só voz.

0: Na verdade, ó Pai, vós sois santo, fonte de toda santidade. Santificai, pois, esses dons, derramando sobre eles o vosso Espírito, a fim de que se tornem para nosso corpo e o sangue de nosso Senhor Jesus Cristo.
1: Enviai o vosso Espírito Santo,
0: estando para ser entregue e abraçando livremente a paixão, Jesus tomou o pão, pronunciou a bênção de ação de graças, partiu e o deu a seus discípulos, dizendo: tomai todos e comei. Isto é o meu corpo, que será entregue por vós.

Do mesmo modo, no fim da ceia, ele tomou o cálice em suas mãos e, dando graças novamente, o entregou a seus discípulos, dizendo: tomai todos e bebei. Este é o cálice do meu sangue, o sangue da nova e eterna aliança, que será derramado por vós e por todos para a remissão dos pecados. Fazer isto em memória de mim.

0: símbolo da fé e do amor.
1: Todas as vezes que comemos deste pão e bebemos deste cálice, anunciamos, Senhor, a vossa morte enquanto esperamos a vossa vinda.
0: Nossa vinda. Celebrando, pois, o memorial da morte e ressurreição do vosso Filho, nós vos oferecemos, ó Pai, o pão da vida e o cálice da salvação. E vos agradecemos, porque nos tornastes dignos de estar aqui na vossa presença e vos servir.
1: Aceitai, ó Senhor, a nossa oferta.
0: Suplicantes, vos pedimos que, participando do corpo e sangue de Cristo, sejamos reunidos pelo Espírito Santo num só corpo.
1: O Espírito nos una num só corpo.
0: Lembrai-vos, ó Pai, da vossa Igreja, que se faz presente pelo mundo inteiro, que ela cresça na caridade, em comunhão com o Papa Leão, o nosso Bispo Edson, os bispos do mundo inteiro, os presbíteros, os diáconos e todos os ministros do vosso povo.
1: Lembrai-vos, ó Pai, da vossa Igreja.
0: Lembrai-vos também, Senhor, na vossa misericórdia, dos nossos irmãos e irmãs que adormeceram na esperança da ressurreição. Lembramos hoje com carinho especial nosso irmão Henrique Carlos Alves, 6 meses de falecido, e todos os que partiram desta vida. Acolhei-os junto a vós na luz da vossa face.
1: Concedei-lhes, ó Senhor, a luz eterna.
0: Enfim, nós vos pedimos, tende piedade de todos nós e dai-nos participar da vida eterna com a Virgem Maria, Senhora do Sagrado Coração, Mãe de Deus, São José, seu esposo, os apóstolos, São Paulo, nosso padroeiro, e todos os santos que neste mundo viveram na vossa amizade, a fim de vos louvarmos e glorificarmos por Jesus Cristo, vosso Filho.

0: conduzidos pelo Espírito Santo, Ele que ora em nós e por nós, elevemos as mãos ao Pai e rezemos juntos a oração que o próprio Senhor Jesus nos ensinou. Pai nosso
1: que estais no céu,

0: santificado seja o vosso nome. Venha a nós ao vosso reino. Seja feita a vossa vontade, assim na terra como no céu. O pão nosso de cada dia nos dai hoje. Perdoai as nossas ofensas, assim como nós perdoamos a quem nos tem ofendido. E não nos deixeis cair em tentação, mas livrai-nos do mal. Amém.
1: Livrai-nos de todos os males, ó Pai, e dai-nos hoje a vossa paz. Ajudados pela vossa misericórdia, sejamos sempre livres do pecado e protegidos de todos os perigos, enquanto aguardamos a feliz esperança e a vinda do nosso Salvador, Jesus Cristo.
2: Vosso é o reino, o poder e a glória para sempre.
1: Senhor Jesus Cristo, dissestes aos vossos apóstolos: eu vos deixo a paz, eu vos dou a minha paz. Não olheis os nossos pecados, mas a fé que anima a vossa igreja. Dai-lhe, segundo o vosso desejo, a paz e a unidade. Vós que sois Deus com o Pai e o Espírito Santo.
0: Amém.
1: Que a paz do Senhor esteja sempre na vida e no coração de cada um de vocês.
0: O amor de Cristo nos uniu.

0: Como eu amo, ó Senhor, a vossa lei, vossa palavra. Feliz de quem encontra em vós o seu refúgio. Eis o Cordeiro de Deus que tira o pecado do mundo.
1: Senhor, eu não sou digno de que entreis em minha morada, mas dizei uma palavra e serei salvo.
0: O corpo de Cristo nos guarde para esta vida e para a vida eterna.
1: Amém.

0: recebemos, Senhor, o divino sacramento, memorial perpétuo da paixão do vosso Filho. Concedei, nós vos pedimos, que sirva para nossa salvação, o que Ele mesmo nos deixou em seu inefável amor. Por Cristo nosso Senhor. Amém. Amém. Assentemos ainda um momento para os nossos avisos.
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0: Só isso? Ah, que bom, gente. Hoje nós celebramos, você sabe, São Joaquim Santana, o Dia Mundial dos Avós. Então, uma bênção especial agora para os avós. Peço que você, vovô e vovó, fiquem de pé. Não precisa vir aqui na frente, não. Só fica no seu lugar. Mas fica, olha quanta gente, que beleza, hein? Deus conserve com saúde e paz. A nossa proteção está no nome do Senhor,
2: que fez o céu e a terra.
0: O Senhor esteja convosco.
1: Ele está no meio de nós.
0: Ó Deus eterno e todo-poderoso, em vós vivemos, nos movemos e somos. Louvamos o Senhor e bendizemos por terdes dado a esses vossos filhos e filhas, nossos queridos vovôs e vovós, uma vida longa, com perseverança na fé e em boas obras. Concedei que eles, confortados pelo carinho e atenção dos filhos, netos e amigos, se alegrem na saúde e não se deixem abater na doença, a fim de que, revigorados com a vossa bênção, consagrem o tempo da idade madura ao vosso louvor, seguindo os exemplos de São Joaquim e de Santa Ana, que na fidelidade à palavra de Deus cumpriram sempre a vontade de servir e de amar a todos, por Cristo nosso Senhor.
2: Amém. Amém.
0: O Senhor esteja convosco.
1: Ele está no meio de nós.
0: A paz de Deus, que supera todo o entendimento, guarde vossos corações e vossas mentes no conhecimento e no amor do seu Filho, nosso Senhor Jesus Cristo. Amém.
1: Amém.
0: Vamos cantar então os parabéns para os nossos vovôs e vovós.

0: intercessão de São Joaquim e Santana, e de São Paulo, nosso padroeiro, né? A bênção de Deus Todo-Poderoso, Ele que é Pai e Filho e Espírito Santo, desça sobre vocês e permaneça sempre.
1: Amém.
0: Dai-nos, Senhor, a sabedoria para praticar a justiça. Vamos em paz, um domingo abençoado, uma semana também abençoada para você. Que o Senhor sempre te acompanhe e te proteja.
2: Graças a Deus.
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1: Uma ótima manhã de domingo a você em sintonia com a Rádio Muriaé 99.5. Estamos juntos mais uma vez com o nosso Domingo na Muriaé. Tivemos a Santa Missa ao vivo direto da paróquia São Paulo e agora os destaques da nossa programação musical na sua manhã, antecedendo os sorteios da Mineirinha da Sorte. Às 11, as recordações do nosso baú da Muriaé. Hoje, 26 de julho de 2026, vamos começar o nosso Domingo na Muriaé com Fala Mansa e Rastapé, Esperando na Janela. Bom dia!

0: romantismo do Araqueto aqui na Rádio Muriaé sempre será. Aceita que dói menos? Trio Parada Dura, Marília Mendonça.
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3: Um bom domingo, obrigado pela sua audiência. Que bom saber que você está aqui na Rádio Muriaé. Ciúmes de você, raça negra.

0: Leandro e Leonardo, Pense em Mim, e ainda Alexandre Pires, Tira Ela de Mim.
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7: A síndrome do intestino irritável é um distúrbio gastrointestinal que provoca dor na barriga, excesso de gases, prisão de ventre e diarreia. Os sintomas da síndrome do intestino irritável podem piorar com situações como estresse, ansiedade e o consumo de alguns alimentos e bebidas. Essa síndrome acontece quando há uma alteração na comunicação entre o cérebro e o intestino, alterando o funcionamento normal do trato digestivo. É mais comum entre as mulheres com idade entre 30 e 50 anos. A síndrome do intestino irritável pode ser controlada com mudanças na alimentação, diminuição do estresse e o uso de medicações específicas, melhorando muito a qualidade de vida dos pacientes.
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12: Já estamos de volta aqui pela Rádio Muriaé. Você curtindo o melhor nesta manhã de domingo. Daniel, seus beijos.

0: Banda Brasil. Olha pra mim e também o Dalto Pessoa.
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0: Esse foi o Belo na sua manhã de domingo. Tua boca, só você, Fábio Júnior.
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2: A insuficiência cardíaca é quando o coração não consegue bombear ou receber adequadamente o sangue para suprir as necessidades do nosso organismo. As causas variam desde infarto, pressão alta não controlada adequadamente a longo prazo, miocardite, diabetes e doença nas válvulas cardíacas, como a febre reumática. Os sintomas mais comuns são cansaço, falta de ar aos esforços ou à noite após se deitar, inchaço nas duas pernas ou pés e dores no peito. Se você sente ou conhece alguém com alguma dessas queixas, procure um cardiologista. O diagnóstico e o tratamento precoce pode curar ou melhorar sua qualidade de vida.
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5: Já estamos de volta com o nosso Domingo da Muriaé. Já já os sorteios da Mineirinha da Sorte. Vamos para a reta final. Retrovisor? Fagner!

0: Você que se liga na Mineirinha da Sorte neste domingo, domingo da família, junto com você aqui, ó, eu, Anderson Rinco, meu amigo Jonathan Condé também. Bom dia, Jonathan.
1: Bom dia, Anderson. Bom dia pra você que tá nos ouvindo, bom dia pra você que tá nos assistindo. Tá começando mais um sorteio da Mineirinha da Sorte. Hoje, dia 26 de julho de 2026, dia dos idosos, dia dos avós também,
0: dia,
1: né?
0: Dia dos avós.
1: Abraço pra vovó, pro vovô, pra todas as famílias que estão acompanhando a gente nesse momento. Domingão sempre muito especial, e que seja hoje o seu tão esperado, o seu tão aguardado domingo de sorte.
0: É verdade, hoje tem no quarto sorteio daqui a pouco, pra você que se liga na Mineirinha da Sorte, 50 mil reais, é muito dinheiro. Já pensou no dia dos avós, você faturando 50 mil reais? A vovó vai ficar feliz, a família inteira vai ficar feliz, e eu tenho certeza que você vai ganhar na Mineirinha da Sorte, porque aqui o prêmio não acumula, Jonathan.
1: É isso aí, toda semana estamos aqui com muitos prêmios pra você, o maior show de prêmios da região, Anderson, e o melhor de tudo, os prêmios que saem aqui pra nossa região. Além dos 50 mil, que é o momento esperado aí desse domingo, nós teremos no primeiro sorteio 5 mil reais. Daqui a pouquinho, o primeiro sorteio 5 mil. Segundo sorteio, mais 5 mil reais. Terceiro sorteio, 5 mil reais. E ainda, para quem acredita até o final, dedinhos cruzados aí até o final, tem 10 giros no valor de mil reais.
0: Lembrando que ao adquirir a Mineirinha da Sorte, você está ajudando o Núcleo Regional de Combate ao Câncer. E lembra você também, quem acompanha a gente aí pelo canal na internet, lá no YouTube, pela sua Smart TV, muito obrigado pela audiência, Facebook, também Instagram, você que segue a Mineirinha da Sorte nas redes sociais e todas as rádios também que estão transmitindo o nosso sorteio ao vivo neste domingo. Um ótimo dia para vocês.
1: E a gente sempre acompanhando ali a interatividade do nosso público através das redes sociais. A gente fica muito feliz aí com a sua audiência. Maior audiência do horário, Anderson. E para essa audiência, vou apresentar aqui a nossa equipe Nota 1000. Começando aqui pelas nossas meninas da sorte. Para quem está de frente aí para a telinha, vou apresentar para você e dar um bom dia aqui para as nossas meninas. Está aqui no cantinho esquerdo da sua tela. Bom dia, Bia. Bom dia também para Elba Ítala e bom dia para Mari. São as nossas meninas da sorte, que são as responsáveis, né? As responsáveis pela extração das bolinhas ali no Globo da Sorte. Bom dia também para Wagner e Vinícius, no nosso CPD. A transmissão ao vivo é por conta de Taylor. Bom dia, Taylor. Sonoplastia, Flavinho comandando ali os graves, médios e agudos. E um bom dia especial também para o Cleiton Nunes, o nosso cameraman.
0: Também um abraço a toda a direção da Mineirinha da Sorte, toda a nossa família, Rodrigo, Fernando. E você que está nos acompanhando também, está naquela ansiedade, naquela expectativa de ganhar na Mineirinha da Sorte. Por onde a gente passa, Jonathan, eu acredito que você também recebe esse carinho do público. O pessoal fala, amanhã tem Mineirinha, hein? Domingo tem Mineirinha, eu vou ganhar na Mineirinha. É isso mesmo, é isso que você vai acontecer com você. Você vai ganhar na Mineirinha. Tenha certeza disso. Uma hora você vai ganhar. E quem sabe essa hora seja hoje, nesse horário, porque na Mineirinha da Sorte é prêmios toda semana.
1: É isso aí. A cada título, uma nova chance. E deixa eu registrar também a presença muito importante aqui das nossas auditoras. A Maria Fernanda Lacerda, que é representante da Cover Capitalização. Fernanda Schiavon, auditora da Sérgio Stan, Auditores Independentes SS. As nossas Fernandas responsáveis pela autorização do sorteio desse domingo. Bom dia, Maria Fernanda. Bom dia, Fernanda. Sorteio desse domingo está autorizado?
2: Sorteio autorizado, John.
1: Obrigado, Fernanda. Obrigado, Maria Fernanda. Sorteio autorizado, família Mineirinha da Sorte. Daqui a pouquinho tem o primeiro prêmio valendo 5 mil.
0: É, meus amigos, na hora que as Fernandas vão...

0: autoriza o sorteio, o coração fica assim, ó, fica pulsando, porque a gente fica naquela expectativa. Vai começar, e vai começar mesmo. Mas antes, vou mostrar aqui o nosso painel com todos os números na tela para você, numerados corretamente em ordem de 1 a 60. Meninas, por gentileza, com a ajuda das meninas, as bolinhas vão ir até o nosso Globo da Sorte, porque daqui a pouco já tem R$5.000 em dinheiro.
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0: E agora chegou o momento de você faturar R$5.000. Está na hora do nosso primeiro sorteio.
1: Bora começar então, gente. Vibrações positivas, dedinhos cruzados. 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Bia, por gentileza, a máquina do vento. Boa sorte!
0: Primeiro sorteio, bola de número 19. Marque a bola de número 19. Número 19. Mais uma bola, número 10. Bola de número 10. Marque a bolinha de número 10. Mais uma, 56. 56, número 56. Alô, Visconde do Rio Branco, aquele abraço. Alô, VRB, 38. 38. Bola de número 38. Marque também 11. Número 11. Bola de número 11. Vai marcando o número 21. Número 21. Bola de número 21. Alô, São Geraldo, aquele abraço. 44. 44, bola de número 44, mais um número, 42, 42, número 42, alô Viçosa, marque 1, número 1, bola de número 1, marque também 25, número 25.
1: Tá só começando, né? Só começando mais um sorteio da Mineirinha da Sorte, galera vai acordando, se ligando aqui no nosso sorteio, primeiro prêmio, valendo R$5.000.
0: Bola de número 3, marque a bola de número 3, bolinha de número 3, mais o número 54, 54, número 54, alô Muria, é aquele abraço, número 30, bola de número 30, marque a bolinha de número 30, mais uma, 50, 50, bola de número 50, alô Leopoldina, marque 29, 29, bola de número 29, marque também 48, bola de número 48, vai marcando, número 32, 32, bola de número 32, Recreio também tá ligada na Mineirinha, marque 4, número 4, bola de número 4, marque também 26, 26, bola de número 26, 34, número 34.
1: Vai marcando aí, marca aí número 34. Primeiro prêmio valendo R$5.000. Marca no quadradinho de cima e no quadradinho de baixo também.

0: bola de número 28, número 28, bola de número 28. No nosso primeiro sorteio, marque 14. 14, bola de número 14. 52, 52, número 52. Alô, Cataguases, boa sorte. 6, número 6. Bola de número 6, mais um número, 41. 41, número 41. Marque também 47. 47, número 47. Alô, Itamaraty de Minas. Marque 2, número 2. Bola de número 2. 12, número 12. Bola de número 12. Na Mineirinha da Sorte, marque 51. 51, bola de número 51. Alô, SBT, alô, Santa Bárbara do Tugúrio. Marque 18, número 18.
1: Quem serão os sortudos e sortudas desse domingo? Será que é hoje o seu tão aguardado domingo de sorte? Primeiro prêmio valendo 5 mil, chegamos aos 30 números chamados.
0: Um abraço também para a cidade de Mercês. Alô, Mercês, aquele abraço. 24. 24, bola de número 24. 20, número 20, bola de número 20. Silverânia também tá ligada. 43, 43, bola de número 43. Marque também 37. 37, bola de número 37. Mais uma, 59. 59, bola de número 59. Marque 53, 53.
1: Marca aí o número 53, o clima tá esquentando aqui no nosso primeiro sorteio, valendo 5 mil reais. A audiência vai aumentando, o clima esquentando, 36 números chamados e olha só, duas pessoas aguardando a bola da sorte.
0: É a boa, é a bola da sorte, pra você faturar na Mineirinha. Bola de número 33, número 33.
1: Cinco títulos aguardando aqui na torcida pela bola da sorte.
0: Você que tá esperando por ela, pela bola da sorte, vem bola da sorte. Bola de número 5, número 5.
1: E a emoção vai aumentando. Claro que tem mais gente chegando aqui para ganhar esses 5 mil reais. Todo mundo querendo começar a semana com dinheiro no bolso. 10 títulos aguardando apenas uma bola.
0: Valendo 5 mil reais. Bola de número 17. Número 17.
1: Chama! Chama aí o número que você tá querendo. 17 títulos nesse momento aguardando a bola da sorte.
0: É a boa, é a bola da sorte. Bola de número 15. Número 15.
1: Para tudo, para tudo, para tudo, para tudo, para tudo. Saiu o primeiro sorteio da Mineirinha da Sorte nesse domingão, 26 de julho de 2026. Mais uma vez aí um abraço especial para todos os avós, né? Vovô, vovós. Dia dos avós hoje, dia também dos idosos. Vamos acompanhar aqui o primeiro sorteio, todos os detalhes aqui do primeiro prêmio. Já tá na telinha para quem acompanha através da tela, tá aqui, ó. Acompanha comigo. 40 números chamados, 40 bolas que saíram do Globo da Sorte. 25 pessoas ficaram por apenas uma bola, bateram ali na trave e temos aqui dois títulos. É isso mesmo, dois títulos que irão dividir o prêmio no valor de 5 mil reais. Primeiro título, número, primeiro título contemplado nesse domingão, número 32.285. 32.285. Os números sorteados nesse título foram 1, 4, 5, 14, a bola da sorte 15, 18, 21, 24, 26, 28, 34, 38, 41, 42, 43, 47, 48, 50, 52 e 56. Da cidade de Ervália. Alô, Ervália, bom dia. Bom dia para todos os ervalenses. Tem mais um ganhador da Mineirinha da Sorte aí na cidade de Ervália. Renata Ervália é a vendedora pé quente conhecida por todos da cidade, sempre levando a sorte aí para a cidade de Ervália. Mais uma vez hoje aqui nesse domingão. Parabéns, Renata, vendedora pé quente. Quem está ganhando nesse primeiro sorteio, dividindo aqui o primeiro sorteio, é o Florisvaldo. Florisvaldo Pedrada, seria isso? Pedro, perdão, Florisvaldo Pedro da Silva é o nome do nosso primeiro ganhador de hoje, Anderson.
0: Alô, Ervália, um abraço especial para a cidade de Ervália e a Renata, é a Renatinha de Ervália, ela

0: Emboi trouxe sorte para Ervália e o Florisvaldo Pedro da Silva. Florisvaldo Pedro da Silva faturou parte de R$5.000.
1: Beleza, abraço mais uma vez para Ervália. Parabéns aí, Florisvaldo, comemorando esse primeiro sorteio. E quem está dividindo o prêmio com o Florisvaldo também está ganhando aqui no primeiro prêmio. É o proprietário desse título aqui, ó. R$32.462. 32.462. Os números sorteados nesse título foram 1, 3, 4, 10, a bola da sorte 15, 19, 24, 25, 26, 29, 33, 34, 38, 41, 43, 48, 51, 52, 53 e 56 da cidade de Ervália. Olha a dobradinha de Ervália aí, gente. Dois ganhadores aí da cidade de Ervália. E agora eu vou pegar aqui o nome do sortudo. A Renata Ervália é a, mais uma vez, né? A Renata, vendedora pé quente, levou a sorte para Ervália. E parece... Cosme. Obrigado, produção. Cosme, da cidade de Ervália. Tá faturando também aqui nesse primeiro prêmio. Parabéns!
0: Parabéns! Olha só, a Ervália fazendo dobradinha e a vendedora pé quente, a Renata também. Olha só como é pé de brasa essa Renata de Ervália, gente. Renata Ervália fazendo dobradinha também no primeiro sorteio. Deu Ervália, deu vendedora pé quente, Renata, e deu também pro Cosme, que faturou parte destes R$5.000, Jonathan Condé.
1: Tô um pouquinho na dúvida ali com relação ao nome, Cosme, Cássio, mas a produção já tá entrando em contato aí. Daqui a pouquinho a gente vai falar direitinho o nome do nosso primeiros ganhadores de hoje, né? E os dois da cidade de Ervália.
0: Isso.
1: Olha,
0: agora,
1: que beleza.
0: Com relação aos nomes, gente, preencha direitinho, corretamente, pra gente conseguir ler. Semana passada, a Catarina ganhou, a gente falou Catária, porque tava Catária, mas foi Catarina, viu? Inclusive, daqui a pouco vai ter ela aqui também no vídeo e também no áudio pra você que acompanha a Mineria da Sorte. E agora, na tela pra você, todos os números que foram sorteados do nosso primeiro sorteio. Meninas, por gentileza, as bolas vão voltar ao nosso Globo da Sorte, e é muito bom ganhar na Mineria da Sorte, não é? Então, para ganhar, tem que comprar. Olha só o que vai rolar no próximo domingo.
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0: 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Chegou a hora, Jonathan, do nosso segundo sorteio.
1: Vamos lá, segundo sorteio, mantendo aí no mesmo pique, aí na mesma pegada, vibrações positivas para toda a nossa audiência. 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Bia, por gentileza, máquina do vento. Boa sorte!
0: Segundo sorteio, bola de número 41. Marque a bola de número 41. 41. Mais o número 46. 46. Bola de número 46. Alô, descoberto. Marque 23. 23. Bola de número 23. Mais o número 14. Número 14. Bola de número 14. Mais uma bola. 48. 48, bola de número 48.

0: 38, bola de número 38, alô São João Nepomuceno, marque 58, bola de número 58, 22, número 22, mais o número 39, bola de número 39, alô Bicas, marque 33,
1: marca aí o número 33. Cidade de Ervalha, dois ganhadores da cidade de Ervalha. Ervalha começando com tudo aqui o nosso sorteio. Estamos aí, ó. Segundo prêmio de hoje, valendo R$5.000.
0: Bola de número 3, marque a bola de número 3, bolinha de número 3. Marque também 37, bola de número 37. Mais uma, 4, número 4, bola de número 4. Alô, moçada também de Guarani, marque 47, número 47, 60, número 60. Você é aniversariante de hoje, parabéns e boa sorte. 52, número 52, 19, marque a bola de número 19. 17, número 17, alô Rio Novo, bola de número 31, bolinha de número 31, 2, número 2.
1: E no sorteio, no primeiro sorteio, né, o Florisvaldo Pedro da Silva, da cidade de Ervalha, e a nossa produção checou aqui, ó. É o Cássio, não é Cosme, tá, gente? É Cássio Mecânico, da cidade de Ervalha. Os nossos primeiros ganhadores desse domingão. Segundo prêmio a todo vapor, tá valendo R$5.000.
0: Boa sorte pra você, bola de número 30. Número 30, bola de número 30. Mais um número, 53. 53, número 53. Marque também 7. Número 7, bola de número 7, alô Guiricema, marque 42, bola de número 42, mais o número 32, bola de número 32, 11, número 11, bola de número 11, alô Presidente Bernardes, boa sorte, 43, bola de número 43, na Mineirinha da Sorte, marque também número 6, bola de número 6, alô Piranga, aquele abraço, 25, bola de número 25, mais um número, 8, bola de número 8.
1: Segundo sorteio, valendo R$5.000. 30 números chamados, ninguém aguardando a bola da sorte.
0: Um abraço para Paula Cândido, alô PC, alô Paula Cândido, boa sorte. 56, bola de número 56. 54, bola de número 54. Número 21, número 21, alô senador Firmino, marque 27,
1: marca aí o número 27, e o 27 fez disparar corações por aí. 34 números chamados, dois títulos aguardando a bola da sorte.
0: É a boa, quem sabe agora, valendo R$5.000, bola de número 26, bola de número 26, ainda dois títulos aguardando por ela, pela bola da sorte, bola de número 5, bola de número 5, ainda dois títulos aguardando pela tão sonhada bola da sorte, bola de número 50,
1: Cada bola chamada, agora é assim, a emoção vai aumentando, o coração vai disparando. 37 números chamados, 9 pessoas aguardando apenas uma bolinha.
0: É a boa, é a bola da sorte, valendo R$5.000, bola de número 50. 51-51.
1: 38 números chamados e agora 14 corações acelerados por aí, aguardando a boa.
0: Acelera, acelera então com esse prêmio, você que tá esperando pela bola da sorte. Bola de número 28, número 28.
1: Chama aí a bolinha da sorte, chama aí o seu número da sorte que vai dar bom, hein?

0: 25 pessoas na torcida pela Bola da Sorte.
1: Vem Bola da Sorte, bola de número 36, número 36.
0: Haja coração, segura a emoção, meu povo. 44 pessoas nesse momento, aguardando apenas um número.
1: Valendo 5 mil, pra gente ouvir juntos o tema da vitória. Bola de número 35, número 35.
0: Saiu o segundo sorteio, gente. Segundo prêmio da Mineirinha da Sorte desse domingo. Já tá na telinha para quem acompanha aí através da tela. Para você que tá acompanhando através do rádio, dá um toquezinho aí no volume e acompanha aqui todos os detalhes desse segundo sorteio. 41 números chamados, 63 pessoas bateram ali na trave. Quase, né? Ganharam. Ficaram ali por uma bolinha. E temos aqui três títulos, três pessoas que irão dividir o prêmio no valor de R$5.000. Primeiro título contemplado, número 11.943. 11.943. Os números sorteados desse título foram 3, 4, 7, 8, 14, 17, 19, 21, 23, 30. 33, a bola da sorte, 35, 36, 37, 41, 47, 48, 50, 51 e 58. Da cidade de Astolfo Dutra. Alô, alô, Astolfo Dutra. Semana passada, Astolfo Dutra esteve presente aqui no nosso sorteio. E mais um domingo, mais uma vez. Um abraço aí para todos de Astolfo Dutra. Marli é a vendedora conhecida na cidade. Se você está procurando a sorte na cidade de Astolfo Dutra, é só você procurar a Marli, vendedora pé de larva, vendedora pé quente. Levou a sorte para a cidade entregando essa premiação, né? Está sendo dividida para três pessoas. Quem está ganhando aqui de Astolfo Dutra é a Viviane Rodrigues Gonçalves. Parabéns, Viviane Rodrigues Gonçalves, da cidade de Astolfo Dutra.
1: Parabéns, Astolfo Dutra. Alô, Astolfo Dutra. Tem festa em Astolfo Dutra, hein? Porque tem prêmio da Mineirinha da Sorte. E a Marli, vendedora pé quente, carimbou. E a Viviane Rodrigues Gonçalves ganhou. Parabéns, Viviane de Astolfo Dutra.
0: Com certeza, Astolfo Dutra em festa nesse momento. Vamos ver quem é que ganhou junto com a Vivi aqui. Com a Viviane. Tá aqui, ó. Número do título: 30.792. 30.792. Os números sorteados nesse título foram 2, 3, 7, 8, 14, 17, 21, 25, 26, 30, 31, 33, a bola da sorte 35, 39, 43, 46, 47, 50, 53 e 58. Da cidade de Uba. Alô, cidade de Uba, cidade sede, cidade carinho. Um abraço para todos os ubaenses. Tem ubaense se dando bem aqui com a Mineirinha da Sorte. O Valteci, não é isso, produção? Valteci é vendedor conhecido aqui na cidade de Uba. Trouxe a sorte aqui para a cidade. Quem tá ganhando? Você que tá acompanhando aí na tela, você não consegue identificar o nome perfeitamente, mas já tá aqui em minhas mãos o nome do sortudo, do ubaense sortudo desse segundo sorteio: José Tibúrcio de Paulo. Não é isso, produção? José Tibúrcio de Paulo, do bairro Industrial. Parabéns, José!
1: Parabéns, José Tibúrcio de Uba, então. E o Valtenci foi o vendedor pé quente. Parabéns, Valtenci, e parabéns ao José Tibúrcio, que faturou parte desses R$5.000. É ubaense também ganhando na Mineirinha.
0: É isso aí, José Tibúrcio de Paulo, cidade de Uba, bairro Industrial, ganhando aqui no segundo prêmio. Quem também ganhou, atenção, atenção, hein? Número do título, já tá na tela: 41.262. 41.262. Os números sorteados nesse título foram 2, 5, 8, 11, 14, 19, 21, 23, 26, 27, 31. O número da sorte aqui, ó: 35, 38, 41, 43, 48, 51, 53, 58 e 60. Não preencheu o nome da cidade. Não tem ali o nome do vendedor pé quente também. Não colocou o nome, né? Não preencheu ali o seu nome, o vendedor pé quente. Mas tá ali, ó, o nome da emoção. Temos ali, ó, a Wislane.

0: Wesline, é isso? Wesline. Wesline. Wesline, ganhadora também nesse segundo sorteio, Anderson.
1: Olha, eu vou aproveitar e chamar a atenção, principalmente os vendedores aí da Mineirinha da Sorte, que preenche corretamente. Gente, não pode esquecer de colocar o seu nome, pra gente enfatizar aqui que você é um vendedor pé quente, e o nome também da cidade também, pra gente identificar o nome da cidade. Tá ali, colocou só o nome da pessoa, tá ali, Wesline. Parabéns, Wesline, você ganhou. Mas, ó, vendedores Mineirinha da Sorte, vamos colocar corretamente o nome da cidade e o seu nome também. Ah, não tem como preencher, talvez você tenha um carimbo, carimba ali, mas não pode esquecer não, viu? Parabéns então, Wesline, a nossa equipe já vai identificar qual cidade é da Wesline, que faturou também parte de R$5.000 na Mineirinha da Sorte. E assim, gente, é prêmio a todo instante, essa adrenalina a todo momento, e tem mais, hein? Daqui a pouco tem mais. 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
0: É isso aí, pessoal, não caia no golpe. 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É isso?
1: Verdade, verdade. E agora apresento para você o nosso painel com todos os números que foram sorteados no nosso segundo sorteio. Meninas, por gentileza, as bolas vão voltar ao nosso Globo da Sorte, e aqui na Mineirinha não para, toda semana é assim, e o mês de agosto tá vindo aí com muitos prêmios, confira!
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1: 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E agora, Jonathan?
0: Terceiro prêmio, mais cincão, mais R$5.000. 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Bia, por favor, a máquina do vento.
1: Boa sorte! Terceiro sorteio, bola de número 30. Marque a bola de número 30. Tem mais uma bola chegando, bola de número 17. Número 17, bola de número 17. Vai marcando, bola de número 5. Número 5, bola de número 5. 60, número 60. Bola de número 60. Alô, Brás Pires, boa sorte. 45, 45, número 45. Número 11, bola de número 11. Marque a bola de número 11. Mais um número, 36. 36, bola de número 36. Alô, Senhora de Oliveira. Marque 55. 55, bola de número 55. 6, número 6, bola de número 6. Mais uma chegando, 47, 47.
0: Terceiro sorteio, marca aí, bolinha por bolinha, número por número, terceiro prêmio valendo R$5.000.
1: Bola de número 2,

0: marque a bola de número 2, bolinha de número 2, na Mineirinha da Sorte, marque 39, número 39, bola de número 39, mais uma, 25, número 25, bola de número 25, marque também 9, número 9, bola de número 9, alô Cipotânia, marque também 48, 48, bola de número 48, 40, número 40, bola de número 40, vai marcando, 35, 35, bola de número 35, mais uma, 29, 29, bola de número 29, na Mineirinha da Sorte, marque também 58, 58, bola de número 58, 37, 37.
1: E no sorteio anterior, valendo R$5.000, dividiram os prêmios. Dividiram o prêmio a Viviane Rodrigues Gonçalves de Astolfo Dutra, lá do conhecido bairro São Jorge, o José Tibúrcio de Paulo, aqui da cidade de Ubá, alô galera do bairro Industrial, e também a Weslaine. São os três ganhadores do sorteio anterior, valendo R$5.000. A gente quer saber agora para onde vai, para qual cidade. Terceiro prêmio valendo R$5.000.
0: Bola de número 8, número 8. Marque a bola de número 8. 20, número 20, número 20. Alô Alto Rio Doce, boa sorte. 13, 13, número 13. Mais uma chegando, 24. 24, bola de número 24, Desterro do Melo, boa sorte. 41, 41, bola de número 41. 23, 23, bola de número 23, alô Piau, aquele abraço. 42, 42, bola de número 42. 34, 34, número 34. Marque também a bola de número 33, 33, bola de número 33, número 10, bola de número 10.
1: Chegamos aos 30 números chamados, terceiro sorteio valendo R$5.000, ninguém aguardando a bola da sorte.
0: Um abraço também para a cidade de Guidoval, alô Guidoval, boa sorte. 57, 57, número 57. Mais o número 7, 7, número 7, tabuleiro, aquele abraço, tabuleiro, marque 3, número 3, bola de número 3, mais o número 4, bola de número 4, marque a bola de número 4, vai marcando, 27, 27, bola de número 27, mais uma chegando, 26, 26.
1: Marca aí o número 26. O número 26 acelerou aqui o coração de alguém por aí em toda a região. Olha só, 36 números chamados e temos aqui um título, uma pessoa já na torcida pela bola da sorte.
0: Tá faltando uma bola só pra ela ganhar. Pode ser agora então, você que tá esperando pela bola da sorte. Bola de número 18, número 18.
1: Vamos colocar mais emoção aí no nosso terceiro prêmio. Agora são três pessoas aguardando apenas um número.
0: É a boa, é a bola da sorte. São R$5.000. Bola de número 22, número 22.
1: Quem vai ganhar? Quem vai levar? Para onde vai a sorte no terceiro sorteio valendo R$5.000? Sete títulos aguardando a boa.
0: Vem bola da sorte, vem bola da sorte. Bola de número 54, 54.
1: Mais emoção. Mais corações acelerados por aí, são 12 títulos na torcida pela bola da sorte.
0: É você que tá aí esperando por ela, agora vem bola da sorte, bola de número 16, número 16.
1: Segura, segura a emoção, respira fundo, haja coração. Aumentou aqui o número de pessoas aguardando apenas um número, são 19 títulos na expectativa da bola da sorte.
0: É a bola da sorte para você faturar. Pra gente ouvir o tema da vitória juntos. Bola de número 44, 44.
1: Para tudo, para tudo, para tudo. Saiu o terceiro prêmio da Mineirinha da Sorte e já tá na tela. Vamos acompanhar aqui todos os detalhes desse terceiro sorteio valendo R$5.000. Números, 41 bolas, né, saíram no Globo da Sorte. Saíram 41 números, 39 títulos, 39 pessoas que bateram.

0: por apenas uma bola. E temos aqui três títulos, três pessoas que irão dividir o prêmio no valor de R$5.000. Primeiro título contemplado, número 43.795. Repetindo, 43.795. Da cidade de Ervalha. Ervalha, Ervalha tá com tudo hoje, hein, Anderson?
1: Com tudo, hein?
0: Um abraço mais uma vez aí para todos de Ervalha. Cidade pé quente, todo mundo já sabe. Mais um ganhador aí na cidade de Ervalha. E esse ganhador ganhou aqui com o Roberto, vendedor pé quente, né? Parece aqui, ó, Roberto e Camila, da cidade de Ervalha. O Camilo, né? Roberto Camilo. É, e quem tá ganhando aqui, ó, Roberto Camilo. Roberto Camilo, ele mesmo, ganhando no terceiro sorteio, dividindo o prêmio aqui no valor de 5 mil.
1: É vendedor e também adquira a Mineirinha da Sorte e é ganhador também. Parabéns, Roberto Camilo. Parabéns, Ervalha.
0: Beleza, parabéns aí, Roberto. Vendedor e ganhador de sorte. Número do título. São três títulos contemplados. Número do título, 54.364. 54.364. E olha ela de novo aí, ó. Cidade Carinho, cidade sede da Mineirinha da Sorte. Alô, galerão de Ubá! Ubá mais uma vez, marcando presença aqui no nosso sorteio. José Martins de Souza é o nome do vendedor pé quente aqui na cidade de Ubá. E tá entregando esse terceiro sorteio pro Tiago. Tiago Altivo, da cidade de Ubá. Também faturando aqui no terceiro sorteio, Anderson.
1: Parabéns, Ubá. Ubá também faturando na Mineirinha. José Martins foi o vendedor. Martins, né? Foi o vendedor pé quente. E o Tiago Altivo faturou aí parte desses R$5.000.
0: Tem mais um número sorteado, mais um título contemplado. Já tá na tela, acompanha comigo aí. Número do título, 445.119. 445.119, da cidade de Muriaé. Alô, Muriaé, todo domingo tá presente aqui no nosso sorteio. Um abraço aí para todos os muriaenses, obrigado pela audiência. Esse título foi adquirido através do aplicativo, marcando presença aqui, primeira vez do aplicativo hoje aqui no nosso sorteio. Sempre tá aqui, sempre tá presente. Quem tá ganhando também nesse terceiro sorteio é a Anne Kelly Aparecida Soares. Muriaense feliz da vida com a Mineirinha da Sorte.
1: Parabéns, Muriaé. E olha ele aí aparecendo também todos os domingos, o aplicativo Mineirinha da Sorte. E Anne Kelly Aparecida Soares. Parabéns, Anne Kelly Aparecida Soares, que ganhou também na Mineirinha da Sorte e tá dividindo esse prêmio de R$5.000. Olha só, são muitos ganhadores que vão estar dividindo esse prêmio, mas ó, todo mundo ganhando, todo mundo feliz, hein? João Tervalha, Muriaé, Ubá, enfim.
0: Anne Kelly, né? Essa produção vai me ajudar. Anne Kelly, o Roberto e o Thiago. Três ganhadores, três sortudos aí desse terceiro sorteio.
1: E agora você acompanha o nosso painel com todos os números que foram sorteados do terceiro sorteio. Meninas, por gentileza, as bolas vão ir até o nosso Globo da Sorte e você vai conferir agora o resumo de como foram a entrega dos prêmios do domingo passado. Confira!
2: Estes são os ganhadores da Mineirinha da Sorte do sorteio realizado nesse último domingo. Dividiram o primeiro sorteio R$5.000 em dinheiro. José Francisco Bento de Ervalha e Custódia Meira da Costa de Piraúba.
1: E você estava acompanhando o sorteio no domingo?
3: Tava com o pai, eu fico escutando todos os domingos. Fico até honradinho, erradinho. Fico na minha cozinha, sim, escutando.
1: E na hora que saiu a bola da...
3: Adorei, abracei meus filhos tudo.
1: Eita, aí, ó, gente, que legal.
2: Joel Meirelles de Muriaé ganhou no segundo sorteio R$5.000 em dinheiro.
4: Só ganha quem acredita. Você que tá aí do outro lado, que pensa, eu nada, não ganho nisso. Olha, olha, eu ganhei e tô aqui já com cheque, ó. Olha aqui, hein?
1: Só acreditou e comprou.
4: Acreditei.
1: Só ganha quem compra.
4: Ganha quem compra. Ó, vem você que ainda não comprou. Tem a Mineirinha, tem, ó, tem dinheiro. Daqui tem, hein, ó.
2: Márcia Helena de Souza Vieira, de Astolfo Dutra, ganhou no terceiro sorteio R$5.000 em dinheiro.
1: Ô, Márcia Helena, esse dinheiro agora, a gente tá chegando aqui com esse prêmio pra você, chegou na boa hora?
5: Muito boa hora. Vou inteirar ele e comprou um carango pra mim.
1: Eita, que beleza, olha que alegria, gente.
2: Catarina Rodrigues de Oliveira Mata, de Muriaé, ganhou sozinha no quarto sorteio R$50.000 em dinheiro.
6: Muito bom mesmo, dei na hora certa também. Eu precisava muito mesmo desse prêmio.

0: Aí agora eu vou cuidar da minha saúde. Operar minhas vistas, pôr a minha próstata. Vai ajudar muito esse coelho. Vem na hora certa.
1: Que legal. Então foi um presente mesmo de Deus até a Mineirinha da Sorte agora.
0: Foi um presente de Deus. Deus mandou, viu que eu merecia ganhar esse prêmio.
2: Continue comprando a sua Mineirinha da Sorte. Boa sorte.
3: E você pode faturar, sentir essa emoção que a Catarina sentiu de ganhar 50 mil reais também, ó. 50 mil reais no próximo domingo na Mineirinha da Sorte, para começar com tudo o mês de agosto.
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3: E agora, falando em 50 mil, tem 50 mil reais na Mineirinha neste domingo. 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
4: Agradecer a audiência mais uma vez, a audiência lá em cima, 50 mil reais, momento especial desse domingo, Mineirinha da Sorte, você conhece e você confia. Por gentileza, máquina do vento, Bia.
3: Boa sorte! Valendo 50 mil reais, bola de número 36, marque a bola de número 36, número 36, 60, número 60, bola de número 60, vai marcando o número 22, 22, bola de número 22, alô Eugenópolis, aquele abraço, 32, 32, bola de número 32, vai marcando o número 18, 18, bola de número 18. Alô, Rodeiro, boa sorte. 9, número 9, bola de número 9. Abraço também para Monte Celeste. Marque 10, número 10, bola de número 10. Vai marcando 37. 37, bola de número 37. Mais uma. 39, número 39, bola de número 39. Alô, São Sebastião da Vargem Alegre. Marque 5, número 5.
4: Quem vai ganhar 50 mil reais é o quarto sorteio de hoje.
3: Boa sorte, 54. 54, bola de número 54. Mais uma chegando, 29. 29, bola de número 29. 33, número 33, bola de número 33. 2, número 2, bola de número 2. Alô, Piraúba, boa sorte, Piraúba. 45, 45, número 45. 24, número 24, bola de número 24. 41, 41, número 41. Alô, Diamante, alô, moçada de Diamante de Ubá. Marque 58, 58, bola de número 58. 21, 21, bolinha de número 21. Um abraço também para Dona Eusébia. Marque 26, 26.
4: Mandar um abraço aqui para os nossos ganhadores do sorteio anterior, a Anne Kelly do Primavera lá em Muriaé, também o Roberto da cidade de Ervalha e o Tiagão, cidade de Ubá. Parabéns aos ganhadores do terceiro sorteio. Agora estamos aqui focados. Quarto prêmio valendo 50 mil.
3: Bola de número 30. Marque a bola de número 30. Bola de número 30. 46. 46, bola de número 46. Alô, Ventania, boa sorte. 25, 25, bola de número 25. Mais uma, 6, número 6, bola de número 6. Alô, Cajuri, marque 44. 44, bola de número 44. 43. 43, número 43, tá chegando mais um número, 23, 23, bola de número 23, marque também 3, número 3, bola de número 3, Miraí, boa sorte Miraí, 34, número 34, bola de número 34, marque 50, número 50.
4: Chegamos aos 30 números chamados, ninguém aguardando a bola da sorte, valendo 50 mil.
3: Um abraço também para a cidade de Laranjal, alô Laranjal, marque 7, número 7, bola de número 7, 47, 47, número 47, alô Piacatuba, boa sorte. 40, número 40, bola de número 40, 27,
4: 27, bola de número 27, Araponga, bom dia, marque 57.

0: 56, 56, número 56, alô Maripá de Minas, marque 48, 48.
1: Marca aí o número 48, corações acelerados, 36 números chamados, 3 títulos aqui, ó, na torcida pela bola da sorte.
0: Aguardando por ela, pela boa, pela bola da sorte, e ela pode vir agora, bola de número 4, número 4.
1: Momento de decisão aqui no nosso quarto sorteio, 6 títulos aguardando apenas uma bola.
0: É a bola da sorte. Pode estar vindo aí, bola de número 38, número 38.
1: Mais emoção no nosso quarto prêmio, 12 corações acelerados aguardando a boa.
0: 50 mil reais em dinheiro, bola de número 31, número 31.
1: A cada bola chamada, o coração vai acelerando, as emoções vão aumentando, mais gente chegando aqui para ganhar esses 50 mil. 15 pessoas aguardando apenas uma bola.
0: Segura a emoção aí, segura a emoção aí. Pode ser agora, pra você ganhar 50 mil. Bola de número 59, 59.
1: Para tudo! Para tudo, para tudo, para tudo, para tudo, para tudo. Para tudo, saiu! Saiu o quarto sorteio da Mineirinha da Sorte. Valendo 50 mil reais. Já tá na tela pra você acompanhar comigo. 40 números chamados, 40 bolas que saíram do Globo da Sorte. 25 pessoas ficaram por apenas uma bolinha, né? Um númerozinho para ganhar esses 50 mil, bateram ali na trave. E nós temos aqui o título sortudo. Chegou o dia da sorte. Vamos acompanhar aqui o número do título. Primeiramente, já está na tela, 14.379. 14.379, os números sorteados. Nesse título foram 2, 3, 6, 7, 10, 18, 21, 23, 24, 26, 32, 33, 38, 40, 43, 46, 54, 56, 58 e o número da sorte que não vai esquecer jamais, 59, da cidade de Viçosa. Alô, alô, Viçosa, bom dia! Não tem o nome, não foi preenchido o nome do vendedor pé quente. Mais uma vez reforçando a importância aí dos vendedores colocarem ali, carimbarem o seu nome. Mas tá aqui o nome do ganhador. Vou pedir ajuda aqui da produção. É Rildo, é isso mesmo? Alô, Rildo! Alô, Rildo da Silva! É de Viçosa! É gente nossa, é da nossa região. Tá ganhando 50 mil, Rildo!
0: Parabéns, Viçosa! Viçosa ganhando o prêmio de 50 mil reais. Chegando, ganhando sozinho, o Rildo. Rildo de Viçosa. Tá rindo à toa, hein? Já pensou? 50 mil reais já pra fechar esse mês agora de julho. Parabéns ao Rildo e parabéns também à cidade Viçosa. E pode esperar, Viçosa, que a nossa equipe da Mineirinha da Sorte vai estar chegando aí nessa cidade maravilhosa, terra de universitários também, Viçosa.
1: Cidade importante aqui para nossa região. Um abraço para todos de Viçosa, público que também abraçou a Mineirinha da Sorte, né? Sempre adquirindo, sempre, né, acreditando na sorte. O Rildo acreditou, falou: vou acreditar na sorte, vou dar uma chance. Deu a chance e faturou, Rildo. Rildo da Silva, da cidade de Viçosa.
0: Parabéns. E agora o painel com todos os números que foram sorteados dos 50 mil reais, quarto prêmio que foi para Viçosa. As bolas vão permanecer por ali e as que estão no nosso globo, meninas, por gentileza, com a ajuda das meninas, vão voltar até o painel. Mas se você não ganhou na Mineirinha da Sorte, não fique triste, porque você pode ganhar. E toda semana tem prêmio, gente. Ó, daqui a pouco tem 10 giros de mil reais, mas ó, próximo domingo, dia 2 de agosto, tem mais 50 mil reais no quarto sorteio com dupla chance, Jonathan.
1: Já tá escolhida a data da mudança de vida, né? A data da virada. Anota aí na sua agenda, dia 2 de agosto, vale a pena você reservar ali os seus 10 reais para você se divertir, para você ser solidário, né? Ao mesmo tempo, quando você adquire a Mineirinha da Sorte, você está ajudando o Núcleo Regional de Voluntários de Combate ao Câncer e com certeza é um domingo diferente, é um domingo especial, domingo de Mineirinha da Sorte com 50 mil reais.
0: Olha só que premiação top, gente, 50 mil reais para você. E agora tá quase na hora de você ganhar também mil reais. Você tá aí acompanhando o sorteio? Você não ganhou no primeiro, no segundo, no terceiro, no quarto? Fica triste não, porque vai ter ainda 10 giros de mil reais. Mas antes, painel na tela com todos os números de volta, numerados corretamente de 1 a 60. E agora chegou a hora de 10 giros de mil reais no Giro da Sorte. E a gente começa com você, Jonathan Condé.
1: Vamos lá então, Anderson. Girando, girando, girando, girando. Primeiro título valendo, primeiro prêmio aqui valendo mil reais. Número do

0: O título, acompanha comigo aqui, ó, tá na tela, 53.126, dezenas, 553126, a cidade é Cataguases. Alô, Cataguases, bom dia! Adenilce, cataguasense, ó, Adenilce Soares, ganhou R$1.000 aqui no giro. Vamos girar então, segundo giro da sorte, acreditem. Girando, girando, girando, vamos acreditar até o final. Pensamento positivo que vai dar certo. Número do título, 405.426. 405.426, dezenas. 405426, a cidade é Leopoldina. Um abraço aí para todos os leopoldinenses. O aplicativo tá na área mais uma vez. Quem tá ganhando milzão é o Braulio Alcino de Almeida, da cidade de Leopoldina. Bota para girar, girando, girando, girando, girando. Terceiro giro da sorte de hoje. Número do título, 433.463. Dezenas, 433463. A cidade é Visconde do Rio Branco, pertinho aqui da cidade de Uvá. Alô, alô, VRB. Título adquirido através do aplicativo, o aplicativo que mais dá prêmios da região. Quem tá ganhando R$1.000 é a Sandra Aparecida Ferreira. Parabéns, Sandra! E já vamos girar quarto giro. Girando, girando, girando. Parou. Girou e parou. Número do título, 50.910. Dezenas, 050910. E olha ela de novo aí, ó. Tô falando da cidade de Leopoldina. Alô, Lelecite. Alô, alô, Lia Pires. Vendedora pé de brasa aí na cidade de Leopoldina. Levou a sorte pra cidade. Quem tá ganhando R$1.000 é a Eunice. Eunice parece ser Barbosa. Parabéns, Eunice. Quinto giro da sorte. Girando, girando, girando, girando. Vamos ver pra onde vai, hein? Saiu aqui. Número do título, 37.671. Dezenas, 537671. A cidade é Tabuleiro, né, produção? Alô, alô, Tabuleiro! Tá ligado aqui no sorteio da Mineirinha da Sorte. Muito obrigado aí pela audiência. Açougue... Me ajuda aí, produção. O açougue lá da cidade do Tabuleiro, que eu não consegui identificar o nome aqui, mas é ponto pé quente aí na cidade. E quem tá ganhando milzão lá de Tabuleiro é o Joel. Parabéns, Joel!
1: E tem mais, tem mais, tem mais mil. Vai girando, vai girando, vai girando pro título de número 401.061, dezenas 901061. A cidade é Leopoldina. Alô, Leopoldina! E olha ele de novo, o Quentão Aplicativo, trazendo sorte pra Leopoldina. E a Cecília Maria de Oliveira ganhou R$1.000. Parabéns, Cecília! Mais mil, vai girando, vai girando, vai girando pro título de número 4.707, dezenas 504707. A cidade é Muriaé, Muriaé, a banca do jornal Obinha, carimbou ali, banca do jornal Obinha. E o Antônio Carlos Oliveira, Antônio Carlos Oliveira, faturou R$1.000 na Mineirinha da Sorte. E vai girando, vai girando, vai girando, vai girando, mais um título premiado. Título de número 16.860, dezena 516860. A cidade é São Geraldo, São Geraldo, Minas Gerais. Wilson José da Silva é o nome do vendedor pé quente. E o Oliveira Francisco Neves, Oliveira Francisco Neves de São Geraldo, faturou R$1.000. Gira aí, meu filho, bota pra girar aí, meu filho. Vai girando, vai girando. Título de número 16.014. É dezena 516014. A cidade é Cataguases. Alô, Cataguases, Minas Gerais, mais uma vez, Cataguases. E o Silas Loteria, o campeão do calçadão, trazendo sorte aí para Cataguases, para Solange Lopes Simões. Solange Lopes Simões faturou na Mineirinha da Sorte também. E tem mais, pode colocar para girar. Vai girando, vai girando. Título de número 10.896, dezena 010896. A cidade, rapaz, deixa eu ver se eu consigo. É Teixeiras, Teixeiras. Tá ali, ó, Teixeiras, Minas Gerais. E o vendedor é, me parece, Vinícius Viçosa, alguma coisa assim. Tá difícil entender essas letras aqui, gente. É Rita de Cássia, Rita de Cássia. Parabéns, Rita de Cássia. Faturou também R$1.000. Esses foram os 10 contemplados do nosso Giro da Sorte aqui na Mineirinha, Jonathan.
0: É isso aí, parabéns. Parabéns a todos os ganhadores.

0: Senhores, e tá aqui, ó. Se você também quer entrar na lista, como eu sempre falo, dos milhares, é isso mesmo, milhares de ganhadores em toda a região, a sua oportunidade tá aqui, ó. Dia 2 de agosto, mais 50 mil reais. Do primeiro ao terceiro sorteio, 5 mil. E ainda 10 giros no valor de mil reais.
1: Compre agora mesmo a sua, aplicativo, ponto credenciado ou vendedores autorizados. Tenha um excelente domingo, uma excelente semana. Valeu, Jonathan.
0: Valeu, Anderson. Mais uma vez, obrigado a todos aí pela audiência, pelo carinho.

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3: É isso aí, já estamos de volta nesta manhã de domingo. Tivemos os sorteios da Mineirinha da Sorte e a partir de agora vamos juntos até o meio-dia com as recordações do nosso Baú da Muriaé, que hoje começa com Ângelo Máximo, A Primeira Namorada.

0: Joana e o seu romantismo no nosso baú de hoje. Descaminhos, Ângelo Máximo, a primeira namorada.
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4: Um ótimo domingo em 99.5 tem Márcio Greik, Aparências.

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4: Um ótimo domingo, obrigado pela audiência. Você na Rádio Muriaé com Antônio Carlos e Jocafe, você abusou.

0: Essa marcou época, hein? No nosso baú da Muriaé deste domingo, Hit, a vida tem dessas coisas e ainda Márcio Greik, Aparências. 99,5
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4: O infarto, popularmente conhecido como ataque cardíaco, é o processo de morte ou isquemia de parte do tecido cardíaco, geralmente por uma obstrução da artéria coronária, popularmente a veia entupida. Sintomas como dor no peito, principalmente durante os esforços, queimação nos braços, falta de ar, palidez, suor frio, podem ser sintomas de infarto agudo, devendo procurar imediatamente o hospital para o tratamento precoce. A boa notícia é que o infarto pode ser prevenido. Procure um cardiologista, passe por uma avaliação. Fatores como colesterol em excesso, hipertensão arterial, glicose elevada, o temido diabetes, tabagismo, estresse e até mesmo a depressão devem ser controlados para que o nosso coração trabalhe melhor e seja reduzido o risco de infarto.
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11: Ótimo domingo, que bom que você está em sintonia com a Rádio Muriaé. Ovelha vem chegando, sem você não viverei.

0: 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Sem você não viverei, ovelha.
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2: Minutos Sorridentes com a doutora Laís Garcia.
3: A odontogeriatria é uma área da odontologia com foco no atendimento dos pacientes idosos, considerando fatores da saúde bucal, atuando na prevenção e bem-estar desses pacientes. Algumas doenças bucais, por serem inflamações, podem acabar provocando doenças crônicas pré-existentes, como, por exemplo, doenças cardíacas, diabetes, reumatismo, entre outras. A boca seca é uma queixa comum dos pacientes idosos e relacionadas a diversas causas. O aumento da quantidade de água ingerida ao longo do dia vai minimizar esse sintoma. A escovação adequada é a forma mais efetiva para manter esses dentes saudáveis e inclui desde a escovação até o uso de fio dental após as refeições. Com o avanço da odontologia, é possível ter uma melhora na saúde bucal dos idosos e, com isso, uma melhora na qualidade de vida.
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2: Uma ótima manhã de domingo. Luiz Airão chega no nosso baú da Muriaé. Os amantes.

0: Essa foi a Kátia, cantora, compositora, uma artista completa. Qualquer jeito, os amantes, Luiz Airão.
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0: Essa foi a Kátia, cantora, compositora, uma artista completa. Qualquer jeito, os amantes, Luiz Airão.
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0: Essa foi a Kátia, cantora, compositora, uma artista completa. Qualquer jeito, os amantes, Luiz Airão.
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6: Hoje iremos falar sobre o H. pylori, uma bactéria que pode ser adquirida através de água contaminada. Essa bactéria se aloja no estômago, prejudicando a camada protetora gástrica, podendo causar inflamação, provocando alguns sintomas como dor abdominal e queimação. Além disso, essa bactéria aumenta o risco de úlcera e tumor gástrico. O seu diagnóstico é realizado através do exame de endoscopia com biópsias. O tratamento é feito com associação de inibidores da secreção gástrica combinado com alguns antibióticos. O adequado tratamento e acompanhamento diminui o risco de doenças no estômago.
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5: A insuficiência cardíaca é quando o coração não consegue bombear ou receber adequadamente o sangue para suprir as necessidades do nosso organismo. As causas variam desde infarto, pressão alta não controlada adequadamente a longo prazo, miocardite, diabetes e doença nas válvulas cardíacas, como a febre reumática. Os sintomas mais comuns são cansaço, falta de ar aos esforços ou à noite após se deitar, inchaço nas duas pernas ou pés e dores no peito. Se você sente ou conhece alguém com alguma dessas queixas, procure um cardiologista. O diagnóstico e o tratamento precoce pode curar ou melhorar sua qualidade de vida.
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2: A odontopediatria é uma especialidade da odontologia que aplica cuidados especiais na saúde bucal de bebês e crianças, além de gestantes e pacientes com necessidades especiais. Sua principal função é aplicar técnicas de psicologia infantil para eliminar desde cedo os traumas relacionados ao dentista, que podem ser iniciados neste período da infância. Quando nascer o primeiro dente do bebê, já é recomendável o início do tratamento com um dentista especializado em odontopediatria. Os dentes de leite são os primeiros dentes a surgirem em seres humanos. Assim que nascem, devemos procurar um odontopediatra para fazer sua manutenção, para que no futuro a criança possa se tornar um adulto com dentes perfeitos, livre de doenças, com uma estética bucal bonita, com dentes fortes e resistentes.
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4: Hoje iremos falar sobre o câncer colorretal, também conhecido como câncer do intestino grosso ou do reto. Esse tipo de câncer é mais comum após 50 anos e está entre os tumores mais comuns, tanto em homens como em mulheres. Tem como os principais sinais e sintomas alterações do hábito intestinal, sangue nas fezes e emagrecimento. Quando diagnosticado na sua fase inicial, tem grandes chances de cura. O principal exame para o seu diagnóstico é a colonoscopia, na qual podemos realizar biópsias da lesão, como também definir a sua localização. O câncer do intestino tem como ser prevenido através da realização da colonoscopia a partir dos 45 anos a cada 5 anos.
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1: A odontopediatria é uma especialidade da odontologia que aplica cuidados especiais na saúde bucal de bebês e crianças, além de gestantes e pacientes com necessidades especiais. Sua principal função é aplicar técnicas de psicologia infantil para eliminar desde cedo os traumas relacionados ao dentista, que podem ser iniciados nesse período da infância. Quando nascer o primeiro dente do bebê, já é recomendável o início do tratamento com um dentista especializado em odontopediatria. Os dentes de leite são os primeiros dentes a surgirem em seres humanos. Assim que nasce, devemos procurar um odontopediatra para fazer sua manutenção, para que no futuro a criança possa se tornar um adulto com dentes perfeitos, livre de doenças, com uma estética bucal bonita, com dentes fortes e resistentes.
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1: A odontogeriatria é uma área da odontologia com foco no atendimento dos pacientes idosos, considerando fatores da saúde bucal, atuando na prevenção e bem-estar desses pacientes. Algumas doenças bucais, por serem inflamações, podem acabar provocando doenças crônicas pré-existentes, como, por exemplo, doenças cardíacas, diabetes, reumatismo, entre outras. A boca seca é uma queixa comum dos pacientes idosos e podem ser relacionadas a diversas causas. O aumento da quantidade de água ingerida ao longo do dia vai minimizar esse sintoma. A escovação adequada é a forma mais efetiva para manter esses dentes saudáveis e inclui desde a escovação até o uso do fio dental após as refeições. Com o avanço da odontologia, é possível ter uma melhora na saúde bucal dos idosos, dando mais qualidade de vida.
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0: o jogo em si. Flamengo com uniforme tradicional, camisas no vermelho e preto, listras horizontais, calções brancos, meias também vermelho e preto. São Paulo, camisas brancas, tem aquela faixinha que é curta na altura do peito, em vermelho e preto, que ele é tricolor. Embora não tenha o direito do uso da palavra tricolor, que é registrada pelo Fluminense no Instituto Nacional de Patentes. E o São Paulo tem a camisa branca com essas faixinhas, calções pretos. Vem aí, é predominantemente branco. O Flamengo tem um uniforme muito parecido com esse também. Vai rolar a bola. Mengão escolhe o gol à direita, São Paulo vai dar a saída do jogo. Tá tudo pronto no Maracanã. Vai começar, galera. Flamengo e São Paulo, nas ondas do rádio, pela Tupi, teu Tupi. Autoriza o árbitro Anderson Darlan. Rolou a bola, galera.
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0: Sai de nada. Primeira bola do São Paulo, tocada. Bate no desvio na zaga do Flamengo. Sai pra linha lateral, manuseio feito. Cai a bola pro Arboleda. Ia ser preso, ia ser isso, ia ser aquilo. Não foi nada, tá em campo. Teve uma confusão com ele danada. Inclusive coisas graves. Vai bater lance lateral. É o Flamengo na reposição pelo intermédio do Alexandre. Ele vai cobrar, demora. Prende demais a bola. Bate logo, Alexandre. Não perde a posse da bola. Bateu e entregou pelo meio do campo. Chegou dividindo. Fez falta. Zaga do Flamengo. O árbitro para marcar. Cobrança executada, entrega a bola na direita. São Paulo vai descer. Arthur Costa pediu bola. Recebeu. Tocou para trás. Manda para Lucas Ramon. Ele recolhe atrasando a linha de zaga. São Paulo chega na bola com Osório. Osório bate de primeira, tentando para canhota. O Wendel recolheu, dominou, voltou para Osório, atrasou para o goleiro. Vai pegar então. Pela primeira vez, toca na bola o goleiro Rafael, que aliás é um dos bons goleiros do Brasil. Brasil tem pelo menos 10 goleiros muito bons, hein, Dé?
2: Perfeito. Benito, concordo contigo. Não é problema no Brasil ter bons goleiros.
0: A bola volta. E o São Paulo toca com o Rafael.

0: ovacionado na devolução, tudo de cinza, prepara, vai botar a bola em circulação de novo, goleiro do São Paulo, ele valoriza a reposição, demorando pra caramba. Coelho, não tem a nova regra aí, Coelho?
1: Não, com a bola no pé não tem problema nenhum, agora que ele pegou a bola com a mão, que abre a regressiva de 5 segundos.
0: Ele antes pegou, mas depois botou no chão, vem São Paulo, com Arboleda, ele recolhe pela direita procurando Arthur, que pertence ao Botafogo, está emprestado ao São Paulo, ia ser trocado pelo Ferrarese, mas aí o Nilton foi pro São Paulo, e aí o Arthur volta daqui a pouquinho pro Botafogo, a bola está dominada na direita, o Flamengo apanha, por intermédio do Emerson Royal, sai jogando uma na bola na intermediária, São Paulo faz o corte,
2: começou,
0: olha a bola, tenta recortar a jogada pela ponta canhota, volta pro meio, bota no terreno, prosperou, mandou na frente, Luciano vai pedindo, vai pra entrada da grande área, toca a bola na canhota, cruzada na boca do gol, bota pra fora pela linha de fundo, pra sorte do Flamengo, a jogada era uma empreitada boa, hein, André Ribeiro?
3: Principalmente pelo lado esquerdo, né, último toque, pelo lado esquerdo foi pro próprio Luciano, ele foi meio que estabanado na bola, a bola saiu pela linha de fundo, tiro de meta para a cobrança de Rossi, 0-0, placar Castrogel.
0: O Fluminense jogando hoje, galera, enfrentando o Grêmio na Arena Grêmio em Porto Alegre. E nas plataformas digitais, a transmissão completinha com a narração do Gabriel Andres. Ele não perde o ritmo. Rolou a bola. Fala aí, Vinícius Gama.
4: Rolou sim, penidaço na Arena do Grêmio para Grêmio e Fluminense. Tem bola rolando também no Cícero de Souza Marques, Bragantino e Coritiba, informando o Superbet.
0: Valeu. 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Goleiro do Flamengo sai jogando, bate na bola, levanta com a cefibra divisória do campo, a bola toca na ponta direita, bate, vai embora, vai pra fora. Foi o Lohan, deu o último toque, a bola saiu pra lateral, me entregue na defesa, vai chegar pro Wendel, toca na zaga, vem pro Osório, recolheu, tocou pro goleiro, sai jogando com a Arboleda entre a linha lateral do campo e da área, ele recolhe, manda na direita, levanta pelo meio do campo, Arthur parte, apronta a correria e a predecida, reclama de falta, não houve nada, Flamengo corta, ela cai pro Pulgar, Eric Pulgar dominou pelo Mengão, devolvida a bola para Léo Pereira, Léo Pereira de primeira, bate nela, toca, Pulgar mandou, meio na fogueira, Emerson Royal correu na bola, correu o São Paulo, mas botou pra fora, a bola vai embora, erro de passe ali na frente da área, é meio complicado, né?
5: É o segundo erro do Vitão, entendeu? O Flamengo tem que ter, ficar nervoso no jogo, porque o São Paulo vai encebar o máximo que puder, meu parceiro.
0: E o São Paulo, se ele conseguir um empate aqui, pra ele é como ganhar 10-0. Pela situação que ele tem na tabela, empatar com o Flamengo no Maracanã é uma vitória.
5: Por isso, Benito vai jogar defensivamente. Apesar de ter o Marcos Antônio e o Danielzinho jogando como volante, eles aparecem também para jogar porque são pequenininhos e habilidosos. Flamengo tem que abrir o olho nesse jogo.
0: Volta Luciano, ele tem bola dominada, vira para a ponta direita, desce com o Lucas Ramon, bota no terreno, procurou o Arthur, pega canhoto na bola, cruzou na boca do gol, Caleiro matou, limpou, botou ali, emendada para fora! E o chute foi forte, galera. Mas a bola vai embora, a bola vai pra fora. Mas que deu susto, deu. Fala aí que eu quero ouvir, André Ribeiro.
3: O detalhe foi ajeitada pela direita, a bola matou. O Caleri matou com muita categoria do peito, ajeitou pela chegada do Wendel, que bateu forte, ela saiu pela linha de fundo. Detalhe do São Paulo, Pereira. Time vem de duas derrotas para o Atlético Paranaense e antes da Copa do Mundo para o Remo. 0-0, placar CSN Cimento.
0: Valeu, falou André. Agora volta o Flamengo para o campo de ataque. Nova bola tocada pro domínio do garotão Manaxes Sandra. Ele recolhe, volta, empurra a bola. Toca na zaga do Flamengo. Chega na cabeça do grande círculo. Por intermédio do Léo Pereira. Movimenta mais adiante. Solta a bola para o Jorginho. Recolheu, dominou, avançou, conduziu. O Gilson falou: opa! O vídeo derrubado. Foi falta, o juiz não deu. Volta então a tentar do São Paulo. Parte de novo para o campo de ataque. O Flamengo faz o desarme. O árbitro deixou seguir. Houve falta no lance também. Ele deixa o jogo rolar. A bola cai pra ponta direita. O Flamengo desce. Pinta. Lohan vai pro lance. Ele chega na bola, arma na direita. Toca onde tá colocado o Emerson Royal. Devolve a bola curtinha pra Pulgar. Pulgar pra Jorginho. Jorginho pra Pulgar. Pluga parada do campo de ataque. Solta a bola pra Vitão. Agora na meia canhota. Também no campo ofensivo. Atacando pro gol esquerdo. Dando as cabines de rádio. Toca a bola pra Léo Pereira. Léo Pereira parou. Prendeu, botou no chão. Tocou pro Vitão. Vitão pra Pulgar. Na ponta direita. Rente a linha marginal do

0: cruzado pro Lohan, voltou no terreno, ganhou do primeiro, meteu cruzado na boca do gol, Pedro acompanha a linha da bola, São Paulo dá o toque primeiro, Pedro apertou, caiu aí, toca do Emerson Royal, devolve a bola curtinha pra Pulgar, Pulgar pra Jorginho, Jorginho pra Pulgar, pluga parada do campo de ataque, solta a bola pra Vitão, agora na meia canhota, também no campo ofensivo, atacando pro gol esquerdo das cabines de rádio, toca a bola pra Léo Pereira, Léo Pereira parou, prendeu o botão no chão, tocou pro Vitão, Vitão pra Pulgar, na ponta direita, gente, ali é marginal do gramado pro Lohan, botou no terreno, ganhou do primeiro, meteu cruzado na boca do gol, Pedro acompanha a linha da bola, São Paulo dá o toque primeiro, Pedro apertou, caiu aí, Coelho parou, lance, parou geral, para tudo.
1: Goleiro Rafael vai fazer a reposição, detalhe, antes da bola rolar, Pedro, Léo Pereira e alguns remanescentes daquele time do Flamengo foram conversar lá, abraçar o Dorival Júnior, que fez história aqui nas Copas Libertadores e do Brasil, no ano de 2022. Penido.
0: É, Dorival Júnior, que é uma figura das mais dóceis do nosso futebol. Grande treinador e uma grande figura humana. 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Alô, Bruno, aquele abraço. A bola rola, São Paulo faz o corte no campo de defesa e saiu jogando com o Marcos Antônio, encostando lá na frente, medindo jogada, vai pro Luciano, mais a fundo, a bola virada na canhota, o Wendel tendo o lance, acaba vendo o desarme, Flamengo corta, pinta pro Jorginho, derrubada, falta, parou geral, o Giro não tá dando qualquer falta não, se bem que essa aí foi meio escandalosa, né, Dé?
2: É, o Flamengo tem que tentar ser mais rápido, Benito, dá uma olhada na formação defensiva do São Paulo, metade de um campo, até com o Galeri voltando pra marcar.
0: Lohan na direita, lançado no ataque do Flamengo, bota a bola pra rolar, ele procurando outra vez agora, o Samuel Lino abre, vem pelo meio do campo, na meia esquerda, ele aparelho, pegou a bola, vai cruzar, mete de canhota enviesado na ponta direita, bate na defesa do São Paulo, volta a bola pra Royal, ele matou, botou no terreno, tocou o Jorginho, meteu na área, Samuel Lino, invadiu, arrumou, ajeitou, botou, atirou pro alto, subiu muito a bola dele. Assim como ele sobe de produção, a bola às vezes também sobe mais do que o desejado, né, Coelho?
1: É, e nitidamente ele foi traído pelo kick da bola no gramado, que está irregular aqui, bem pertinho da linha de fundo. Ele buscava ao meio, a bola subiu demais sem direção. Posse de bola em tiros de meta para a equipe do São Paulo. Primeiros instantes, está 0-0, placar a saída atacadista.
0: Na Tupi, a bola não para de rolar, Cepera, qualidade, novidade, criatividade, com os molhos e condimentos Cepera, você deixa todos os momentos mais saborosos, bola pela linha lateral, campo esquerdo na defesa do São Paulo, em frente à linha lateral da área, cobrança executada, o Endo foi matar a bola e deu ruim. Mandou a devolução pro companheiro torto. Um passe saiu errado, a bola vai embora. A bola vai pra fora. Ela sai pra lateral. O Emerson Royal cobra então pelo Flamengo, que reouve a posse da bola. Conseguiu botar no terreno, entregando pra Vitão. Põe na zaga. Tem Léo Pereira do lado, Alex Sandro. Movimentação feita. Ele recolheu. Tá na zaga esquerda, apertado pelo Arthur. Devolveu pro goleiro Rossi. Aí sai jogando. Pé direito na bola pra movimentar pelo Mengão. 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Ontem o Vasco empatou. Andrés Gomes no final. Fez um golaço. O garotinho contou aqui na Tupi com o JP Escofano comentando. E você curtiu? Um para o Vasco da Gama. Um também para o Mirassol. Hoje a Tupi contou para você há instantes. Botafogo 1, Cruzeiro 0. Gol do Justino Rafael Bravo na rua. Gerson Canhotinha comentou. A bola volta agora no São Paulo. Cerca a entrada da área do Botafogo. Fogo Marcos Antônio, tem bola dominada outra vez de São Paulo, virou, era pro Arthur, passe saiu errado, tocou o Alexandre, roubou pelo Flamengo, botou no terreno pro Lino, daí agora na frente tocou pro Pedro, botou no chão, Lohan passou, pediu Pedro, deu pro Lohan fazer o gol e mandou defender o goleiro, era a chance, Coelho, garçom Pedro se viu, Lohan não podia ter posto essa bola em outra posição.
1: É, o ideal, Penito, seria a devolução pro Pedro, que tava ali na marca do pênalti. Só que o

0: até atrás de então, o corpo ficou difícil, então ele tentou um chute direto. Agora o destaque para o desarme do Alexandro, que iniciou esse contra-ataque. Quase o primeiro do Flamengo, defesa do Rafael. 0-0 para Caraltese.
1: 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Vai sair jogando então o goleiro do São Paulo, preparando a reposição de bola. Às 18 horas e 43 minutos, 6h43 no Rio. E em Brasília, que é a hora oficial do Brasil. Brasília, capital de todos os brasileiros. Alô, Brasília! Aquele abraço! E hora de se ligar no tempo no placar! Minutos, uma dúzia no primeiro tempo, galera. 20ª rodada, Campeonato Brasileiro, e a primeira rodada do segundo turno. E o placar aqui no Tupi diz:
2: Flamengo!
1: Por enquanto, zero.
2: São Paulo!
1: Também zero.
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1: A Super Rádio do Brasil, bola virada pro Royal. Tá na direita fazendo o domínio, devolve pra Vitão, bota no terreiro, procura pulgar na cabeça do grande círculo. Ele rola lateralmente na meia esquerda, chega Léo Pereira pra dominar, devolve pro pulgar, o último homem na linha de zaga. Ele chega pro domínio da bola, botou pro Vitão. Outro passe errado, Vitão! Perdeu a bola pro Luciano no meio campo, lançou da canhota, penetrou, veio ele, pediu a bola, tocou na frente, vai tentar. Outra vez o Caleri, movimenta. Caleri pediu a bola, acho que ficou muito feliz, não, que não deram pra ele. Voltou pro meio do campo. Trabalha o São Paulo de novo, virada de jogo, ponta canhota, encostada no Hélio, abertura, na ponta esquerda ele dominou a bola, botou no terreno, tirou do Lujan, volta pro meio campo, São Paulo tenta cercar, o Flamengo dá uma recuada, 0-0 no placar, virada de jogo outra vez aos 13 minutos e meio do primeiro tempo, entrega a bola pela metade do terreno, o Hélio vai pedir lá pela ponta canhota, o Lujan entrou, desarmou, derrubou o adversário, falta. Pá, pará, o homem tava lá, viu, parou, marcou André Ribeiro.
3: Verdade, a falta foi marcada, né, o árbitro Daronco em cima do lance, pelo lado esquerdo, campo de ataque do São Paulo. Não adianta reclamação, que a falta foi marcada, segue 0-0 o placar, Sinapse Seguros.
1: Na Tupi, a bola não para de rolar, galera, e por falar no Sinapse Seguros, vai ter mortinho em campo, o Del Aranha vai contar pra gente quem é. 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Sinaf Saúde, Senhor. Alô, Pedro Bucão, alô, Sérgio de Paula. Adivinhar quem é o mortinho em campo? Falta muito, né? Mas vai ter mortinho em campo. São 14 minutos e 25 segundos. Etapa inicial no Maracanã. Flamengo 0, São Paulo 0. Pedro vai apertar a saída de bola. Goleiro Rafael toca. Ela ia chegando no Luciano empurrado. Falta. Parou geral. Léo Pereira fez a falta, Marcos Coelho.
0: É, ele veio aqui no campo de ataque para atrapalhar a construção da jogada do São Paulo. Fez a falta em cima do Luciano. 0-0 para Carnage Leganson.
1: Abraçando. Aquele abraço, Joilton do Tororó. Bruno da loja Espaço Rubro Negro do Shopping Sobral, no Ceará. Jaitanga, Paraíba. Joilton diz: Mengão 2-0. E um abraço também para o Del Aranha. Abraço para o Del Aranha. Abraço, valeu, Joilton, doutor. Joilton, a gente fina, hein, Marcos Coelho?
0: Esse é parceiraço, orla de João Pessoa, tudo com Joilton.
1: É.
0: E da Barra também.
1: É, esse é o cara, Joilton, doutor Aroide, fechamento. A bola volta, Marcos Antônio, viu meio campo do São Paulo, aperta o Flamengo, consegue a roubada de bola, saiu jogando, opa, foi derrubado o garotaço do Mengão. Derrubaram o BH, ele é outro patamar. Só que se bater cá também, meu Deus.
4: Eu não tô gostando dos erros de passe do Flamengo defensivo. O Vitão errou pela terceira vez e agora foi o Alexandre que deu um passe errado. Flamengo precisa levar essa bola pra beirada, ser mais rápido, porque só chegou uma vez no contra-ataque quando chegou o menino Lohan, como disse o Coelho, concordo com ele. Em vez de chutar gol que ele tava sem antes, ele cruza. Pro Pedro a chance era maior. O São Paulo tá até gostando do jogo até agora.
1: E o São Paulo, apesar da crise, apesar da posição não ser das

0: melhores. Tem um time qualificado, né, Aranha? Não pode brincar com esse time, não.
1: Perfeitamente, Penido. Não pode abrir, dar molezinha, não. E o Flamengo tem que jogar com um pouco mais de intensidade. Não tá jogando, tá jogando morosamente. Eu sei lá, às vezes a confiança é total e absoluta que você acaba correndo atrás e perdendo tempo. É fundamental fazer o gol. Fazer o gol na frente, porque quebra essa maneira defensiva de que o São Paulo está se propondo a jogar, meu irmão.
0: Falou com o Aranha, Aranha tem a manha. 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São Paulo desce, a rolada de bola na meia para o Marcos Antônio. Volta o jogo, tenta pela ponta canhota. Flamengo corta com o Lohan, vai sair jogando. Está no campo de defesa, apertou a marcação, chegou em cima dele para tirar o São Paulo. Nação do garotão. Osório, camisa número 54, tava lá na frente, dividiu, botou a bola pela linha lateral do gramado. Vem Emerson Royal para bater pro Flamengo. Vem ele aí, galera. 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Agora o Flamengo dominava a bola pelo meio do campo. Opa! Pegaram pesado aí, hein? O Arthur é pequenininho, deu uma arrepiada forte. Ficou dodói mesmo o menino do Mengão? Vamos lá. Tá caído no campo.
2: Alexandre. No choque com o Arthur, aquela chamada cama de gato, Penido. Quem levou a pior foi o Alexandre, que está sentindo ali, está contundido, está parado.
0: Eu acho que não houve maldade no lance, mas... Eu acho que ele caiu mal, hein, Odé?
1: Caiu, levou um pisão ali, né? Bom, de qualquer maneira, Penedo, o Danielzinho, Marcos Antônio e o Arthur são baixolinhas, deve ter 1,5 metros cada um, mas são enjoados, todos três, parceiro.
0: São ótimos jogadores e a bola volta. São Paulo tem uma crise interna, mas tem um bom time em campo. Flamengo volta a atacar, levado agora pelo pulgar na ponta direita. Lohan apanhou pro Mengão, virou na lateral da área. Royal cruzou na boca do gol, bateu na zaga, sofreu pro Lino e encostou. Pulgar medalha no travessão, bateu no travessão. A bola não quis entrar, ela volta pro Flamengo. Pinta de novo, Samuel Lino botou no chão, limpou a pé direito na bola, tocou pro Pedro dentro da grande área. Tentativa agora na ponta, ganhando Bruno Henrique Lindo. A bola vem descaindo, Lohan tentou, testou, era pro Pedro, tem um homem na frente, bateu na zaga. E o São Paulo tira o perigo, o árbitro levanta o braço para o jogo. O momento foi de alta intensidade. Flamengo ia farmar a aura. Quase o Mengão, queridão, consegue tudo o que queria. O lance foi emoção de montão. É do Mengão, com raça, amor e paixão, Marcos Coelho.
3: E o Pulgar, ele por muito pouco não faz um golaço. Soltou uma bomba, bola bateu no travessão, seria no ângulo superior esquerdo. Agora o Bruno Henrique, ele dá uma geral no Emerson Royal e no Lohan, porque tem alguma coisa aqui nesse corredor da ponta direita que o Bruno Henrique não está concordando. Chamou os dois, mas disse coisas impronunciáveis pelo horário. Quase faz o primeiro do Flamengo, 0-0 placar, Matt Levenson.
0: Mas nem precisa pronunciar não, Coelho, todo mundo entendeu. E o Bruno Henrique, foi a cobrança que o Dé acabou de fazer. Flamengo tem que jogar com mais seriedade, não é que não seja sério, mas um pouco mais de... de confiança. Na hora de tocar o Vitão, tu pode errar três passes como errou, né, Débora?
1: Não, Penido, não. A passividade do time do Flamengo jogando contra um time retrancado que do meio pra frente tem muita categoria. E pode, num desses erros que o Flamengo tá tendo defensivo, ter que fazer um gol na frente que vai tornar esse jogo dramático. É fundamental o Flamengo fazer o que fez agora. Jogou pela beirada e criou a chance e a bola não entrou porque não quis. Bateu na trave e subiu. E por muito pouco o Lohan não completa o lance.
0: E não podemos deixar de ganhar aqui na nossa casa. Jogou aqui, tem que ser vitória. Vinha a bola pra ponta de linha por intermédio, Rafael Ramon. Ele dominou a bola, botou no terceiro, foi atropelado, caiu, é falta. Pó, para,
1: Flamengo. Fazer fazer o que fez agora. Jogou pela beirada, criou a chance e a bola não entrou porque não quis. Bateu na trave e subiu. E por muito pouco, Lohan não completa o lance.
0: E não podemos deixar de ganhar aqui na nossa casa. Jogou aqui, tem que ser vitória. Vinha a bola pra ponta direita, por intermédio, Rafael Ramon. Ele dominou a bola, botou no terceiro, foi atropelado, caiu, é falta. Pá, pá, pá, pá. O homem tava lá, viu, parou, marcou, é falta, André Ribeiro.
2: O que discutia? Falta na outra.
1: Fazer o que fez agora. Jogou pela beirada, criou a chance e a bola não entrou porque não quis. Bateu na trave e subiu. E por muito pouco, Lohan não completa o lance.
0: E não podemos deixar de ganhar aqui na nossa casa. Jogou aqui, tem que ser vitória. Vinha a bola pra ponta direita, por intermédio, Rafael Ramon. Ele dominou a bola, botou no terceiro, foi atropelado, caiu, é falta. Pá, pá, pá, pá. O homem tava lá, viu, parou, marcou, é falta, André Ribeiro.
2: O que discutia? Falta na altura. Falta do jogador Pulgar,
0: que é costumeiro nesse tipo de lance, sempre rola. Vem a bola erguida na boca do gol para ataque do São Paulo. Tentativa de complemento. A zaga do Mengão entra e tira. Cortada antiaérea, cai para o Wendel na canhota. Volta a bola pelo meio do campo. Tentativa vai ser feita. Vai para o Danielzinho, Luciano penetra. Caleri também quer a bola. Tem homem agudo lá na frente, tentando, penetrando. Fustigou a zaga do Flamengo, metido a bola na direita. O Lucas cruza. Vinha para a boca do gol. Salva a zaga do Flamengo. Fez o domínio e sai se jogando. Cai novamente então. Para o domínio do Pedro. Virou jogada na zaga esquerda. Opa! São Paulo agora apelou em cima do BH. É falta! Ele arrancar com tudo!
1: Deixaram não.
0: 18 horas e 53 minutos, hora certa, Tupi, pra você. 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

0: 20ª rodada, Campeonato Brasileiro, e o placar aqui do Tupi de 0
1: São Paulo
0: também 0.
1: Luiz Benito,
0: mais ondas do rádio girando, placar da Tupi. Vinícius Gomes, plantão Tupi de Esportes.
2: Pedaço, 21 minutos do primeiro tempo, jogo bem equilibrado. Grêmio e Fluminense 0-0. Outro jogo para Bragantino e Curitiba 0-0, informando pisos Lamiarte.
0: Falou, quando trabalha nova jogada. São Paulo Futebol Clube, tentativa de descida. Atrasada a bola pelo garotão Sassu. Flamengo aguenta para cortar por intermédio. Samuel Lino, São Paulo recupera. Põe a bola de novo, repõe na área. Flamengo, que corte a cara. Deu de presente o São Paulo guardar. Lá vai a bomba na rede pelo lado de fora. O Danielzinho pegou um filezinho. Filezinho acebolado, aquele macio. Porque a defesa do Flamengo civil. André Ribeiro, pode isso?
3: Não pode, Penido. Uma pichotada do Jorginho, inacreditável. Danielzinho pegou de primeira, pé direito, ainda bem que essa bola saiu pela linha de fundo, na rede, à esquerda do goleiro Rossi. Atenção, attention please, attention please. 0-0, placar Castrogel.
0: É, galera, é a quarta falha da defesa do Flamengo. Não pode falhar. Vamos lá, Mengão. Não mais o Flamengo tá indo. Flamengo tem mais técnica, mas não pode ficar deitando na sopa achando que é melhor. Olha a bola lá, recuada, saiu o Rossi do gol pra tirar.
4: Tá difícil, Benito. Tá difícil, Benito.
0: Será que tá difícil?
4: Não sei, Benito. É um festival de erros. Até o Jorginho entregou a paçoca agora. Danielzinho estou e o goleirão pulou por pular, né? Muitos erros defensivos, um time passivo. O lado esquerdo do Flamengo, o Alexandre e o Bruno Henrique, até agora não existiu. Os dois únicos ataques, aquele contra-ataque com o Lohan pela direita e essa jogada do Samuel Lino, que acabou o Pulgar chutando na trave. Muito moroso o time do Flamengo. Não tô entendendo nada, Penido.
0: Eita! Tá estranho, porque o Flamengo não tem esse tipo de comportamento. E que eu me lembre, Coelho, tem algum jogo... Que eu me lembre, não. Tem algum jogo que o Flamengo tenha cometido tantos erros defensivos assim no início?
5: Ô, Penido, na intertemporada, nos amistosos, o Flamengo deu essas bobeiras. Deu um gol de presente pro River Plate num recuo do Jorginho. Quase deu um gol pro Olímpia numa boa piada do Ross. Algo que o Flamengo apresentou já nos amistosos da intertemporada. E o detalhe, Vitão é canhoto, tá jogando invertido.
0: É, bola cruzada, São Paulo ergue pra área do Flamengo, cortada de aérea, Flamengo afasta o perigo, cai pro meio na ponta, canhota, meteu cruzado rasante na boca do gol, salva a defesa, tira pra botar a bola pela linha lateral, ela vai embora, vai pra fora.

0: 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A bola volta, o São Paulo faz o novo domínio, levada lá na ponta canhota, entregue na zaga, vai chegar outra vez, Osório atrasando pro goleiro, Rafael pega pra botar no chão e saiu jogando, 18:57, é a hora certa, Tupi, pra você. 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Gravados 26 minutos 26 segundos, primeiro tempo de partida da 20ª rodada Campeonato Brasileiro. O placar aqui no Tupi diz: Flamengo, por enquanto 0, São Paulo também 0. Alexandre foi matar a bola, opa, escapuliu, perdeu contato com ela, São Paulo aperta com o Arthur, chega Léo Pereira na cobertura e põe para lateral, meio que no desespero. 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
0: São Paulo, bola, vem aí a reposição, preparado Sampa, Ramon, Lucas Ramon, mete a bola pegada na boca do gol, vai sobrar livre, mata, Flamengo cobriu, emendada, gol vazio, guardou, não vale, tá impedido, mas guardou, só não vai valer, graças a Deus pro Flamengo. Mais uma, hein, André Ribeiro?
2: É, rapaz, mais uma. Pela contabilidade, a quinta ou a sexta na mansa. Agora, para a sorte do rubro-negro, o Ender estava adiantado, por isso que não valeria. Muito bem anulado, mas segue 0-0. Noite difícil, hein? 0-0. É o placar CSN Cimentos.
0: É, até aqui o Vitão faz a pior partida da vida. Corre errado, cobre errado. Erra nos passes, muito estranho, ele é um bom jogador, mas hoje tá tudo errado. Vem a bola, Rossi vai sair jogando perna canhota nela, bate pra altura do divisório do campo, volta, Flamengo chega na intermediária, chega pra cobertura, Vitão de cabeça, bota pra linha lateral, a bola vai embora, a bola vai pra fora, lateral, olha o descontrole chegando ao ataque, com 45 GB e WhatsApp incluído por apenas R$ 64,99 por mês. Aproveite, aqui, Tupi, vem a bola, de novo rolada, pelo time do São Paulo no campo de defesa, apanhando Osório, ele vira na zaga lateral canhota, São Paulo sai jogando, levantamento é feito, Flamengo interrompe, entretanto, a trajetória da bola, dominou por intermédio Royal, voltou pro Jorginho, roda o corpo, tira do primeiro pelo meio do campo, aperta a marcação, chegava Danielzinho, ele atrasa a bola, deixa ainda para domínio, rubro negro no meio campo, em cima da linha central, quem vai encostar é o Léo Pereira, entregando bola pro Vitão, Vitão na direita para Jorginho, vira pra ponta, chega no Lohan, foi dominar, escapado do controle dele, rouba o Wendel, parte pela esquerda, leva o lateral, bota Marcos Antônio, vende pelo meio do campo, toca a bola, voltou outra vez, Lohan tentou dominar, não conseguiu, São Paulo também não, dá bola de graça a defesa do Flamengo, então se recompõe, pega a bola, domina e bota no chão, vai sair jogando. Aquele abraço para o Luciano Pereira em Angra dos Reis, aquele abraço, meu garotaço, aí em Angra, aqui Tupi, a Super Rádio do Brasil, a Tupi, comando futebol, 7:01 na noite do Rio, é a hora certa, Tupi, pra você, é hora de se ligar no tempo e no placar.

0: tempo, meia hora de jogo, trintinha aí, trintinha, 30 minutinhos. Primeiro tempo de partida, eu confirmo pra você no Maracanã, o placar pela Tupi diz: zero,
1: São Paulo,
0: também zero. Descia pela direita, lutou com Wendel, espirrou a bola do lateral do São Paulo, sai pra lateral, Mengão bate, Luva entregando bola no terreno, botou Samuel Lino, bateu o lance de mão, soltou bola pro Jorginho, voltou pro Lino, ele tá na ponta direita, dribla bem o primeiro, caminhou Lino, e a habilidoso, ele jeitou, chutou, bateu na zaga, voltou pro Lohan, matou a bola, botou no chão, perseguindo na marcação, fumado,
2: nada,
0: o árbitro disse que não foi nada.

0: jogada. O lance é legal. Então volta. Osório toca na zaga. Ele empurra a bola novamente para sair jogando. Arboleda pedindo. Vai fazer. O Arboleda está livre. Ele demorou, prendeu na zaga. Toca. Mete bola na canhota. Não domina o ataque de São Paulo. A sobra do Flamengo pegou Nino, cruzou na boca do gol. BH fechou. Cuidado com ele. Ele é outro patamar. Vai cortar a defesa. Tira o perigo. Afasta o Osório na volta pro Flamengo. Domina Alexandre. Mata a bola, bota no chão. Rebua para Léo Pereira. Eu tô abraçando Gilson Josefino no TJ Tribunal de Justiça do Rio, no Instituto Benjamin Constant, onde quer que esteja, em Nova Iguaçu, em toda parte do centro, na UCA, ligado na Tupi, meu queridão, tá sempre nas ondas do rádio. A bola volta a rodar, de novo vem para o Emerson Vaial, atrasa na zaga, deixa a bola para Vitão para Léo Pereira, combina a jogada, empurrou para Jorginho, cutuca na ponta esquerda, Flamengo desce, parte desabalada na carreira para chegar aqui, a bola para o Negrinho, vai na linha de fundo, opa, a bola saiu. Pelo menos foi a impressão que eu tive, acho que o Bandeira também, né, Coelho?
1: Não, o Bandeira mandou seguir. Eu daqui tive a sensação que ela saiu também, porém o Michael Stanislau deu posse pro São Paulo sem a bola sair.
0: Vai sair jogando com o Rafael. E aqui no Tupi pintando para a linha do jogo. Com ele de novo. Del Aranha. Porque o Aranha tem a manha. Ele fala a língua do povo. Fala aí que o povo quer te ouvir, Aranha.
2: É preocupante a maneira que o Flamengo está jogando hoje. Principalmente defensivo. Não tem jogada nenhuma pelo lado esquerdo. Quem está tentando fazer alguma coisa é Samuel Lino. Dibra para lá, dribra para cá, e ao lado direito do Flamengo é que está produzindo um pouquinho mais. Nem o Alexandre, nem o Bruno Henrique entraram no jogo até agora, Pedro.
0: É verdade, e olha que o Bruno Henrique é outro patamar, mas não fez nenhuma jogada ainda que produzisse qualquer grande embaraço para a defesa do Santa. Mengão, sai jogando o Jorginho, manda a bola para Léo Pereira, recolhe pela canhota, atacando o brigo esquerdo das cabines de rádio, que empurra o primeiro campo até Eric Pulgar, recolhe bola para, prende, bota no chão, toca na defesa, volta pro Jorginho, para Léo Pereira de novo, mete o pé, vai embora, capricha garotão, capricha pro Mengão, volta o jogo. Deixa para o Jorginho, triangula na canhota com o Samuel Lino, recolhe bola, sai da ponta, vem para meia, o mais efetivo do Flamengo no jogo, meteu na área, e chegou a perder, não alcançou a bola. Que peninha, Coelho.
1: O gabarito, o Lohan hesitou, lançamento foi perfeito, ele indicou que iria finalizar de cabeça no meio do caminho, tentou esticar a perna, e aí nesse meio segundo que ele parou para pensar, a bola ficou longa demais. Agora que lançamento, hein? Quase o primeiro do Flamengo, 7-0 para Cacefeira.
0: E o Flamengo volta, ele bota a pressão, parte pela direita, vem para o intermédio do Emerson Royal, domina a bola, deriva na meia, entrega para Samuel Lino, prendeu a bola, botou no terreno, devolveu, tá no campo de defesa, na cabeça do grande círculo, quem recolhe pelo meio com o queridão, então é Vitão, ele solta a bola para Léo Pereira, progressão é feita no ataque do Flamengo, pode tentar enfiada de bola, mandou no Samuel Lino, voltou pro Pedro, botou no terreno, pro Lino, de novo, pro primeiro, pegou o segundo, ele botou o terceiro, tocou pro Lohan, não chegou na bola, corta o São Paulo e põe a bola para lateral, eu tô abraçando o Arlindo Vieira, todos os flamenguistas de Corumbá, galera ligada, aqui nas ondas do rádio, pela Tupi, volta Samuel Lino, ele põe bola no terreno, limpa, libera geral, pé direito na bola para Bruno Henrique, na entrada da área, foi dominar, escapou ali dele, voltou pro lugar, recompõe pelo Flamengo, recebeu, dominou, mandou para dentro da grande área pro Pulgar, corre, não alcança porque a zaga entra primeiro, interveio no lance para cortar e reclamar pelo Flamengo Royal, ele virou pro Pulgar na ponta direita, combina com o Lohan, volta pro Pulgar, solta pro Jorginho, na entrada da grande área, roda o corpo do aniversário, manda a bola pro Emerson Royal, mas foi muito forte. Passe grandão assim não dá pra pegar, né?
2: Aí deu ruim. E tudo por aquele lado, Peneiro. Lado esquerdo do Flamengo não joga. Fica menos difícil você defender assim. Olha, quem desfila em campo e joga dentro da sua normalidade é o Samuel Lino. Todo tipo de jogada tá
0: até aqui o melhor em campo.
2: Sim, ele e o Emerson Royal. Porque até o menino Lohan, que não tá mal igual o Bruno Henrique, não teve assim o domínio, por exemplo, essa jogada do Samuel Lino, teve aquele lance que ele chutou a gol que era para cruzar, mas nesse momento o Flamengo passa a ter um certo domínio do jogo, Benito.
0: Valeu! Eu abraço meu querido Tufi Habib, diretor comercial e vice-presidente.

Por enquanto, suando nas mãos aí com o Flamengo. 0-0, mas vamos lá, bota fé, Mengão. Vai pra frente o Mengão, queridão. Toca a bola na frente, Pulgar. Recuando pra Léo Pereira, empurrou pro Vitão, volta na ponta canhota. Tentativa é feita por Virou Samuel Lino. Opa, entrou pegando pesado ali o São Paulo, hein? Achou que foi falta, o árbitro achou que não. Dá a bola na meia. Pinta chegando pro Danielzinho. Agora pra Luciano. Ele procurando.

0: Pinta chegando com o Danielzinho. Agora para Luciano. Ele procurando penetração. Toca o garotão. Danielzinho na ponta direita faz devolução. Chega no lugar. É o garotaço. Emerson Royal. Parou o jogo.
1: Vai resenhar. Como enceba, como para o jogo da Arão Penedo. Gosta de uma resenha do cacete, cara. Quem que usou essa bola agora de turnozelo foi o Alexandre, que não está participando de um jogo, Penedo. Lá de esquerda, o Flamengo está uma lástima.
0: É, não está legal, Alexandre. Eu abraço Lídio Guerreiro e os flamenguistas do Iguatemi, Mato Grosso do Sul. Alô, galera. Galera, sou mato-grossense, recebe o meu abraço, o abraço de todo nosso timaço, aqui Tupi, Pipi, vai bater Rafael Goleiro do São Paulo, vem aí pra bola. 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Olha a bola agora, com o Léo Pereira dominando na entrada da grande área, apertado pelo Arthur, chutou, bateu no Arthur, saiu a bola para o lateral. É Flamengo bola, é Flamengo bola, galera. Pra reposição do Mengão, queridão. 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Volta de novo a rolar a bola. Era o Flamengo que vai sair jogando. Lina derrubado, André Ribeiro.
2: Derrubado, ao que reclamar, realmente houve a falta. Né? A falta ainda no campo de defesa do time do Flamengo. Daronco marca, não quer muito papo. A bola vai ser cobrada 0-0 para CSN Cimentos.
0: 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Eu giro o placar da tarde no Plantão do Esporte, Vinícius Gama.
3: Perdendo agora 37 minutos do primeiro tempo em Porto Alegre. Fluminense teve boa chance com o Hulk, o Grêmio, uma com o TT e uma também com Carlos Vinícius. Por enquanto, 0-0, informando o Superbet.
0: 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Na Tupi, Paulinho do Valdir Luiz, o comentarista que sabe o que diz. A bola volta bem rolada na ponta canhota, o Enio sustenta a posse de bola no campo de ataque. Tem juntinho ali, pedindo jogada, Pablo Maia. Vai jogar pelo meio do campo, manda pra ele, vira pra canhota, corre na ponta esquerda, vai chegar no Luciano. Caleri pede livre. Caleri não teve chance efetiva ainda no jogo, hein, Débora?
1: Porque a maneira do São Paulo jogar, o Danielzinho e o Marcos Antônio estão arrebentando o jogo. Porque eles ficam tocando a bola, né? E o setor defensivo do Flamengo hoje está falhando muito.
0: Agora apareceu o Caleri, dominou a bola, bateu no peito, botou no terreno, rolou pra direita, Arthur e Menda contra a zaga do Flamengo, a bola bate, explode, vai embora, vai pra fora, pela linha de fundo. Saiu a bola, saiu juntinho da bandeira de corno, mas foi pra linha de fundo. Então é escanteio São Paulo. Fala aí que eu quero ouvir, André Ribeiro.
2: É verdade, último toque do Vitão, fez um carrinho na jogada pelo lado direito com o Arthur, e é escanteio a favor do São Paulo. Vem bola na área pelo lado direito, Benito.
0: Prepara a cobrança, vai bater Arthur, o baixinho. Preparou o pé canhoto na bola, bateu, pingou na boca do gol, subiu o ataque do São Paulo, testou o goleiro. Se defendeu, Arthur! A bola voltou, ficou pro São Paulo, metido na frente, Caleri. Tenta a rolada agora pro Arthur, na lateral da área. Para o Pedro Costa! Tirou o Pedro, voltou Arthur, botou a mão na bola. Olha que o Pedro agora deu de bom zagueiro, hein? E aí cortou com a mão, Arthur, babou tudo, Deva, que complicação.
1: É, foi um lance defensivo do escanteio, né, Penedo? E o Rossi é o único que pode ir com a mão, deu um soquinho e a bola caiu por ali. A sorte foi que o Pedro chegou. Não é legal ver o Flamengo jogando hoje, Penedo. Completamente diferente. E o São Paulo bem à vontade, né?
0: Mas olha o Flamengo. Quem sabe agora com o Pedro? Agora para dentro da grande área, correu o Samuel Nino. Chega na cobertura, a zaga dá um toque, manda a bola embora, a bola vai para fora. É Flamengo bola. Vamos lá, Alexandre. Ele bateu na lateral, o Jorginho voltou para o Alexandre. São Paulo, Samuel Nino. Opa! Que

0: foi tão forte que nem pra sair daí dá tempo com ele. Caiu onde estava.
1: Isso, e quem caiu foi o Samuel Lino. Agora aparece uma boa oportunidade para o Flamengo nessa reta final de primeiro tempo. É uma falta pela ponta esquerda, perto do bico da grande área. Léo Pereira, Vitão, Pulgar, Bruno Henrique e Pedro. É artilharia do Flamengo. Na bola, na conferência, Samuel Lino com o pé direito, Lohan com o pé esquerdo. O goleiro Rafael coloca dois homens protegendo a trave direita. Madurinho, 0-0, placar a saída da Cadista.
0: Vamos lá, Mengão. 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Flamengo vai bater, preparado Samuel Lino em frente ao bico da área pela ponta canhota, prepara pelo Flamengo, capricha garotão, capricha pro Mengão, jogadores vão pra área, prepara a cobrança, vai bater, o árbitro vai autorizar, atenção, vem bola aí, preparou Lino, bateu, na boca do gol, só que o goleiro Rafael, bota a bola pra fora da área, cai pro Lohan, mata pro Flamengo, São Paulo corta, ele insiste, tenta recortar, não consegue, pintou pro Pablo Maia, saiu jogando, toca a bola na ponta direita. São Paulo, Pulgar chega na cobertura para botar para a lateral. 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Tentava nova conexão no campo de ataque São Paulo, mas aí a conexão caiu, que o Mengão interveio. Mas de forma ilegal, com a mão não, o homem estava lá, viu, parou e marcou. 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
0: E a bola volta a rolar, Arboleda, tá na direita, recolhe, toca na frente, manda a bola onde tá colocado o Arthur, ele recolheu, tentou pro Pablo Maia penetrar, um pouquinho mais, vai pedir na frente, Luciano, o árbitro já tá parando o lance, parou geral, parou geral, parou geral, para tudo. 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E a bola volta a rolar, o Flamengo volta a atacar. 44 minutos, 44 segundos. Vai terminar o primeiro tempo. Vai acabar o tempo, pelo menos no primeiro tempo. E agora, galera, 19 horas e 18 minutos, hora certa, Tupi pra você. 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

0: primeiro tempo, 20ª rodada, Campeonato Brasileiro, placar do Tupi diz:
1: Flamengo!
0: Mengão, queridão, 0.
1: São Paulo!
0: Também 0. Mais ondas do Rádio, lançamento cumprido pro Bruno Henrique. Agora é muito longo, ele acompanha o goleiro também. Só que o goleiro saiu antes e pegou com ele. Aí o lance babou. A jogada acabou.
2: E eu acho que se não pega, ele daria falta, porque o Bruno Henrique fez ali uma espécie de cama de gato sobre o Arboleda. 2 minutos de acréscimo, teremos bola rolando até os 47. Nesse primeiro tempo, 0-0 para Carmete Levinson.
0: Valeu, árbitro, tem apenas 2 minutos o prazo de validade no tempo do primeiro tempo. Eu tô abraçando o Marcelo Melo, Marcelo da Flapel. Ele tá sempre ligado nas ondas do Rádio na Tupi. Flamengo fazendo o quarto da defesa, dá uma bomba na bola, Vitão bota a bola pela linha lateral do gramado, ela vai embora, ela vai pra fora. 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A bola volta a rolar outra vez, o São Paulo vem pela ponta canhota, 46 e meio, vai terminar o primeiro tempo. Juiz deu uma olhadinha no relógio, meio discreto, aquele rabiolho, aquele olhar 43, assim meio de lado, já saindo e indo embora para terminar o primeiro tempo. Mas o São Paulo quer bater o lance lateral, ele autoriza a cobrança, prepare e vai cobrar. Estoura o tempo que ele aumentou no prazo de validade, 2 minutos, 47.

0: Mais ondas do rádio, lembrando pra você que vai ter o Murtinho em campo. E o Del Aranha vai dizer quem é no final do Flamengo e São Paulo, mas não no intervalo. No final, não do primeiro tempo e sim do segundo, quando o jogo acabar. E aí eu vou perguntar, o sinal tá pago? 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Agora é tempo de intervalo, vem aí o dinâmico André Ribeiro, nas ondas do rádio, pela Tupi, tem Tupi, e vai botar a palhinha do Del Aranha, que tem amanhã tudo no tempo de intervalo. André Ribeiro, venha!
1: Zero para o Flamengo, zero para o São Paulo. O jogo está sendo realizado no Maracanã. É a 20ª rodada do Campeonato Brasileiro Série A 2026. E aqui na Tupi, a gente sabe, tem informação e tem opinião. Vamos saber dos repórteres da Tupi, Marcos Coelho, eu também estou nessa, as opções dos dois treinadores para a volta do segundo tempo. Alô, Coelho.
2: Alô, André, no banco do Flamengo, goleiro André, para a lateral direita, o Varela. Se fosse o Ancelotti, também o Danilo. Mas como é o Leonardo Jardim, para a zaga, Danilo, João Vitor para a lateral esquerda, Johnny, Ayrton Lucas para o meio de campo, Everton Araújo, Saúl, Arrascaeta para o ataque, Cebolinha, Joshua e o Alacian. Eu acho que eu cornetei o Ancelotti nas entrelinhas. Ele tomou distraído, né, André?
1: É verdade. Saiu-se bem. O técnico Dorival Júnior tem no banco de reservas Coronel, Buta, Sabino, Isaac, Nicolas, Jorginei, Calvi, Ferreira, Vitor Sá, TT, André Silva e Gustavo Santana. 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
2: Nos microfones poderosos da Super Rádio Tupi, o time do São Paulo, do meio pra frente, tem nada de bobinho não, gente. Pablo Maia, Danielzinho, Marcos Antônio, os dois melhores jogadores de São Paulo nesse primeiro tempo. O Luciano, que é um ótimo atacante, o Arthur, que tá voltando pra marcar, mais o Caleri, são jogadores de qualidade. E o Flamengo vem com o Vitão, totalmente inseguro. O começo do jogo foi um desastre. O parte do Flamengo, vários erros, a começar pela lambança, com cinco minutos do Vitão, que por muito pouco, o São Paulo não marcou, com o Wendel chutando por cima, com muito perigo. Isso é aliado à morosidade. De um Flamengo apenas com Samuel Lino jogando pelo meio, jogando como meia. Vamos lembrar que o Flamengo tem o Pulgar e o Jorginho no meio. São os homens, entre aspas, que têm uma certa marcação. O Alexandre como homem de apoio, até que a idade não ajuda. Lateral com 36 anos de idade, já tem que virar zagueiro. E é o que o Alexandre já devia estar tentando fazer, virar zagueiro. Lateral não dá. Você pega um time que está jogando, quando perde a bola, volta todo mundo, inclusive o Carelli. Nós chegamos aqui a ver em determinados momentos, boa parte do jogo, o jogo sendo jogado na metade de um campo. E aí você olha um time entrincheirado e toca para lá, toca para cá. Aí você tem que fazer o quê? Levar o jogo para a beirada. O Flamengo pelo lado direito tem o Emerson Royal, que está muito atuante. Está tentando fazer. Chegar no fundo, fazer cruzamento. Ele com o Lohan, que não foi tão bem assim. No jogo anterior ele foi melhor. E o lado esquerdo do Flamengo, já que você está jogando contra um time retrancado, Alexandre, que a única vez que ele saiu aqui no apoio, estou de calcanhar, um rapa bosta, que a bola foi na barriga do zagueiro. E o Bruno Henrique brigando com todo mundo, porque a bola não chega para ele. Não chegou no Pedro. Mas mesmo assim o Flamengo teve, pasmem vocês, um contra-ataque. Porque o Pablo Maia perdeu a bola e houve um contra-ataque em que o Pedro levou a bola, conduziu e rolou pro Lohan. Só que o Lohan não tinha muito ângulo. No bico da pequena área, um pouquinho atrás, mais de lado, ele em vez de tocar a bola pro Pedro, que vinha chegando em ótimas condições, ele chutou a gol. E aliás, foi a única defesa que o goleiro Rafael fez. Isso aos 10 minutos. Tá bom, aos 18, o Samuel Lino pega uma bola pererecada ali dentro da área, consegue fazer uma jogada, driblou um, driblou dois e rolou na entrada da área pro Pulgar. Aí foi um pombo sem asas, que o goleiro só olhou, ela bateu no travessão, subiu e ficou ali pererecando. Por muito pouco, o Lohan não empurrou essa bola para dentro do gol. Mas olha, foi por aí. Os erros lá atrás no setor defensivo, o Vitão em 15 minutos errou 4 vezes. E pasmem vocês, olha como contaminou, que o goleiro só olhou, ela bateu no travessão, subiu e ficou ali pererecando. Por muito pouco, o Lohan não empurrou essa bola para dentro do gol. Mas olha, foi por aí. Os erros lá atrás no setor defensivo, o Vitão em 15 minutos errou 4 vezes. E pasmem vocês, olha como contaminou o nervosismo, a má atuação do Vitão.

0: olham que o goleiro só olhou, ela bateu no travessão, subiu e ficou ali pelecando. Por muito pouco, o Lohan não empurrou essa bola para dentro do gol. Mas olha, foi por aí. Os erros lá atrás no setor defensivo, o Vitão em 15 minutos errou 4 vezes. E pasmem vocês. Olha como contaminou o nervosismo, a má atuação do Vitão. Olha que o goleiro só olhou, ela bateu no travessão, subiu e ficou ali pelecando. Por muito pouco, o Lohan não empurrou essa bola para dentro do gol. Mas olha, foi por aí. Os erros lá atrás no setor defensivo, o Vitão em 15 minutos errou 4 vezes. E pasmem vocês. Olha como contaminou o nervosismo, a má atuação do Vitão. Olha, o Léo Pereira teve que se virar nos três. Só que o Lohan penetrou muito bem. Não teve o domínio. Não conseguiu dominar e essa bola acabou ficando com o goleiro. É muito pouco, gente. É muito pouco quando você enfrenta um adversário que está em crise no seu aspecto de diretoria, enfim, problemas internos, não de time. Time do São Paulo tem nada de babinha, não. E não falta motivação. Jogar contra o todo poderoso Flamengo, um dos possíveis campeões, ou campeão junto com o São Paulo, que só vai poder ser um, de São Paulo não, com o Palmeiras, só vai poder ter um ganhando o campeonato, está entre esses dois. Se não houver mudança, acredito que o técnico não vai mudar. Pelo menos durante os 10, 15 minutos, raramente o técnico muda. Então o técnico do Flamengo deve voltar da mesma maneira, mas olha, com outra atitude. O Flamengo tem que jogar pelas beiradas do campo e não viver única e exclusivamente do talento do Samuel Lima. Porque se a bola chegar no Pedro, ele vai marcar. Só que a bola precisa chegar para ele. Não chegou nenhuma em condições dele finalizar. Então, salva a barra, repito, do Pulgar, do Léo Pereira, isso no setor defensivo, hein? Porque do meio para frente, só lampejos de vontade e disposição do Emerson Royal e o Samuel Lino, que disparado foi o melhor jogador. Então, André, mais do que mudanças que eu não acredito que vai haver, pelo menos durante o início desse segundo tempo, estou falando do Flamengo, que tem a responsabilidade maior aqui do Flamengo, está disputando o título. Não vai mexer, ele não é coelho, não tem essa característica. Mas de qualquer maneira, a atitude. E durante 10, 15 minutos, continuar esse marasmo, vai ter que passar por alterações. Sim, senhor. Viu, André? Então, esse primeiro tempo, um Flamengo totalmente diferente, apático e não jogando com tesão. Vamos ver, esse jogo acabou. Vamos ver que jogo veremos nesse segundo tempo, meu parceiro.
1: Muito bem, o time do São Paulo está voltando, já vamos, é claro, diagnosticar, né, se vamos ter alterações ou não no tricolor paulista. Mas o certo é que vem aí um segundo tempo eletrizante. Por enquanto, 0 para o Flamengo, 0 para o São Paulo. E tá todo mundo.

falta 10 para o tempo de intervalo do Tupi. A saída no segundo tempo é do Flamengo. O árbitro vai autorizar. Soprou o apito, autorizou, rolou a bola, galera. Saída do jogo, tenta escapulida pela ponta canhota, era por intermédio do Bruno Henrique, ele corre na bola, chega primeiro, Arboleda, e bota pra ali a lateral, lance de mão, Mengão, queridão, no ataque Alex e Sandro, vai sair, deixa a cobrança, vem bola aí, Flamengo manuseando, batendo, entregando bola para metade do terreno, cai com o domínio do Vitão, ele bota a bola no chão, Flamengo aluga meio campo, Flamengo vai todo pra dentro, a bola outra vez agora na ponta direita, virado o jogo do Flamengo, mas já houve devolução pronta, cai de novo para o domínio do Vitão, Vitão na zaga, toca a bola para o Pereira, empurra para Alexandre na ponta esquerda, Bruno Henrique, bota no chão, duelo com o zagueiro, carimba no Arboleda.

0: De novo, Vizete, outro lateral. É Flamengo atacando. É o Mengão, queridão. Vamos lá, Flamengo. Com raça, amor e paixão. É o Mengão, queridão. Vira jogo na ponta direita. O Flamengo vai atacar. Vem por intermédio do Emerson Royal. Parou a bola, botou no terreno, rolou pro Pulgar, combinou na zaga. Toca a bola, pinta pro Vitão de Lugo. Vai tentar outra vez o Royal. Pela ponta direita, luta com o contrário. Ganha, entrega pro Pulgar. Faz o lançamento pro Lohan. Opa, deixaram o pé no caminho. Tropeçou, capotou, caiu. E o André Ribeiro.
1: No alto que reclamaram o Lohan, ele realmente levou um chega pra lá, né? Mas houve um choque ali, vamos ver. É bola para o Flamengo, 0-0 pra cá, CSN Cimentos.
0: Aqui do Piteu do Pepe, a galera falando 980, 18, 88, 80. Fala aí que eu quero ouvir.
2: Boa noite, Luiz Penido. Aqui é o Alone Uber de Caxias. Placar hoje aí, 3-0 Mengão. 2 de Pedro e 1 de Bruno Henrique. Se a zaga não vacilar, né? Se a zaga não der mole. Dé, Manga Rosa, o que tá acontecendo com essa zaga, pelo amor de Deus? Abraço, Dé, abraço a galera aí.
0: Responde ali a ideia, Aranha. Peraí. Flamengo desce primeiro com o Royal. Levando a linha de fundo, lateral da área. Chega na linha de fundo. Houve o bloqueio. Tentou, recuperou a bola, juizou falta dele. Aí o lance babou. Fala aí, Aranha.
3: Na verdade, os erros defensivos do Flamengo no início do jogo, com o Vitão principalmente, até erro do Jorginho, desestabilizou o time. Eu acho que tem que ter atitude, a marcar um pouco mais avançado, se arriscar um pouquinho mais, que nessa altura do campeonato, menino, empate aqui não é bom negócio pro Flamengo, então tem que se arriscar, não pode ser naturalmente. O Flamengo confia tanto na sua qualidade, Benito, que você conta no dedo aqui quem tá jogando bem. E isso assusta a gente. Não é esse o Flamengo que eu conheço, meu parceiro.
0: É, não é mesmo. Volta, Mengão, queridão. Vamos lá agora com Samuel Lino. Esse está na tarde, inspirada na noite dele. Recolheu, tocou pro Bruno Henrique na ponta canhota. Que usou rasante no banco do Gonçalo. A zaga. Bota a bola pra fora e ela vai embora. O escanteio é o que resta dessa festa. E o Mengão é queridão. Vem pra cobrança. Ponta canhota. Lino na bola. O árbitro voltou a dizer, ele ajeitou a bola. Voltou, recuou, reajeitou. Vai bater. Capricha, garotão. Capricha pro Mengão. O juiz autorizou. Levantou a bola na boca do gol. Fechou a ataque. Testada pro alto. A bola vai embora, vai pra fora. Sabe quem veio concluir? Vitão. Aí deu ruim, André.
1: Fica complicado, né? Que pese já tenha tido boas atuações, hoje não tá vendo bola. O Vitão foi o último a tocar, a bola sai pela linha de fundo, segue 0-0, é o placar. Tchim.
0: Aqui Tupi, lembrando que o Flamengo hoje anunciou, como tinha sido anunciado pelo presidente, que o Bruno Henrique é tão gosto. A Arrascaeta também vai ter. Falta ele entrar hoje, sentindo falta dele. Ele tem condições, Coelho?
4: Tem sim, Penido, mas o Arrascaeta, ele ficou um período de inatividade maior que as férias. Se for juntar as duas lesões, quase 3 meses. Então, não é da noite pro dia. No jogo com a Chapecoense, ele jogou meio tempo. Tô achando que hoje, a partir dos 15 minutos, ele já consiga atuar. E quem sabe, na quarta-feira com o Inter, meio jogo. Talvez entrando no intervalo. Então, daqui a pouco ele tá aí.
0: Valeu, falou Marcos Coelho.
3: Começou.
0: Aqui, Tupi. Bola rolada, vem goleiro do Flamengo. Bate nela, botando bola pelo meio do campo. Era no Royal, dominou mal. Recuperou então o São Paulo, partiu pela ponta canhota. Chega na cobertura, zaga do Flamengo. Royal, houve uma dividida com o Pulgar e ele botou a bola para a lateral. Porque o menino do São Paulo estava ali fustigando. Tava em cima o tempo todo. É só lateral, não foi falta não, né, Coelho?
4: Isso, só arremesso lateral. Olha o São Paulo.
0: Bate então São Paulo, vem bola. Ponta canhota, na rolada. Danielzinho entregando bola no meio do campo. Devolução acabou não sendo perfeita. A bola vai embora, a bola vai pra fora. 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É muito bom. Desce o São Paulo, bola rolada. Arthur vem pela direita pra tentar. Pro Lucas Ramon, entrou na área, bateu cruzado. Respondeu a zaga, mas botando pra fora. E o escanteio agora para o São Paulo, que de vez em quando vem incomodar, hein, Coelho?
4: É verdade, tem o escanteio agora na ponta direita com o Arthur, os zagueiros Osório e Arboleda estão aqui na área. pé canhoto.

0: Deixou a bola, Arthur na cobrança de escanteio, 0-0 para Caraldese.
1: Ele prepara e vai bater. A bola está colocada no quarto de círculo, gol à esquerda das cabines, direita de ataque, arcando a bola, partiu, bateu, pingou no banco do gol. Soqueou, tirando o goleiro Rossi. Afasta pelo Flamengo, a bola cai dominada. Marco Antônio já vai via pelo meio do campo. Dominou o gol do São Paulo, cruza na área. Flamengo rebate, tira o perigo. Rechaçando, mandando bola para a altura da linha central. Vai lá o Bruno Henrique, dividiu, ganhou. Botou a bola no chão, tocou no do São Paulo, bateu a bola espirrada, saiu tocada pelo Marcos Antônio, a lateral, Flamengo vai bater, renunciou o direito da cobrança, o BH, que a galera tá gritando? Que a galera tá gritando?
2: Tá cantando, tá cantando o hino do Flamengo.
1: Ah, beleza. Que tá de fone aqui, cabine lacrada, às vezes não dá pra perceber exatamente. Mas é a galera incentivando no Maracanã, lotado. Mas por enquanto, frustrado, que 0-0, eu tô esperando o gol do Flamengo, né?
3: Bom, de qualquer maneira, eu tô notando uma atitude diferente do Flamengo, apesar de já com, né? Seis minutos já de segundo tempo, pelo menos uma atitude de tentar marcar um pouquinho mais à frente. Mas continua errando demais, hein? Continua com erros, namorosidade. Bom, o técnico conversou com o jogador, vamos marcar em cima, vamos diminuir os espaços. Até porque com Arboleda lá na zaga, você também está mesmo arriscado como o Vitão esteve no primeiro tempo. Pode acontecer erro, mas o Flamengo precisa ter um pouco mais de atitude no jogo, parceiro.
1: Volta a rolar a bola. Lohan tenta para a altura da intermediária. Divide e perde na intermediária. Cai a bola dominada por intermédio do Wendel. Ele pega, tá na zaga. Toca mais atrás, sai jogando São Paulo. Bola longa na ponta canhota. São Paulo tenta no campo de ataque. Esticão é muito forte. A bola vai sair pela linha de fundo. Saiu. E aí chega o Vitor na marcação. Empurrou contra a placa de publicidade. Se o freio tivesse ruim, ia se machucar, hein,
2: Coelho? É, e o Caleri gastou o castelhano dele ali, soltou, cuspiu marimbondos, como diria o nosso saudoso Apolinho, pra cima do Vitão. Vitão foi maldoso nessa, mas tá no jogo, tá no game. 0-0 o placar, Matt Levinson.
1: Na Tupi, a bola não para de rolar. 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A bola do Pulgar, rola entregando para o garotão da 44, Vitão. Põe no terreno, volta para o Pulgar. Interior do 25 para Jorginho. Lateral do círculo central, parte pela ponta canhota. Flamengo ataca, sustenta a posse de bola, vai para frente. Jorginho vira. Bruno Henrique pela canhota, abriu, vai o Alexandre. Pediu a bola, recebeu, dominou, voltou para o Pulgar. Toca lateralmente até Léo Pereira. Flamengo conduzindo a jogada, levando o lance, dá o ritmo que quer nesse lance. Desenvolve na ponta canhota. Pro domínio do Léo Pereira. Chega a marcação da zaga. Subiu a bola. Espirrou, bateu espirrada, prensada. Na queda. Quem foi botar para pá? Foi o jogador do Flamengo, né? O árbitro da São Paulo bola. 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Alô Pedro Bocão, alô Sérgio de Paula, daqui a pouquinho vai ter um mortinho em campo e eu vou perguntar. O Sinaf tá pago? A bola voltou a rolar, o Flamengo vem pelo meio do campo. Eric Pulgar toca a bola na zaga, pluga parada para Léo Pereira, daí agora pro Vitão, no meio para Pulgar.
2: Arrascaeta!
1: Arrasca, vem aí, a notícia é boa. A bola voltou, fica com Samuel Lino, travado, agarrado, é falta. Parou geral, parou geral, parou geral. André Ribeiro.
4: Na altura do meio de campo, a falta foi marcada, Samuel Lino reclama, mas sem dúvida que o árbitro marcou e o Pulgar chega para a cobrança. 0-0, placar Sinaf segundo.
1: Volta Pulgar, ele tem a bola dominada, Caleri marca meio distância, ele vira na ponta canhota, entrega a bola para o Bruno Henrique para cruzamento na boca do gol, fechou o ataque, chegou Pedro, testou, a bola caiu, pintou por Rohan, está na lateral da área, pela direita, driblou primeiro, cruzou na boca do gol, subiu o ataque, também não testado, defesa milagrosa do goleiro, milagre, milagre, voltou pro Pedro, tentou a batada, salva, e foi pra fora, o Rafael fez o milagre no gol do São Paulo, isso não existe, essa defesa não existe, é a segunda da semana do Arthur Cabral.

0: goleiro pegou lá também contra o Vitória.
1: Lucas Arcanjo, essa que o Rafael pegou agora.
0: Cara, isso aí é fora da curva. Pelo amor de Deus, era conserto do Flamengo. Vou chamar já já o André Ribeiro primeiro. Logan vai bater, acho que o tempo bateu na bola, pegou, fechou essa.

0: cabeça na bola e o Léo Pereira foi e a bola bateu na chuteira, na parte de baixo da chuteira, resvalando e a bola morreu no fundo do barbante. Também o Rafael saiu atrasado. Muito bom para o Flamengo, que parte na frente. Mengão 1-0. É o placar CSN Cimento.
1: Abre a agenda do plantão Tupi, você Vinícius Gama.
2: Esse foi o segundo gol do Léo Pereira. 36 gols tem o Flamengo, vice-líder com 40 pontos. O Palmeiras tem 45, vai empatando em casa com o Atlético Mineiro 0-0, informando Vaca Burger.
1: É, galera, o gol nasceu. Agora o São Paulo vai ter que mudar a postura. Quem sabe, Del Aranha, já estamos ganhando.
3: Bom, de qualquer maneira, eu vi um pouco mais de atitude no Flamengo.
1: Você
3: na marcação, mais em cima, né, Penedo? E o defesaço do goleiro Rafael, que colocou a bola para escanteio. E na cobrança do escanteio, o Léo Pereira, um dos melhores do time, que está marcando o Vitão, né? Ainda marcou o Vitão praticamente o primeiro tempo todo. E agora faz esse gol aí no sufoco. Claro que o São Paulo vai ter que mudar a postura. Tu acha que ele vai ficar jogando dessa maneira, perdendo de 1-0? Se continuar, o Flamengo é que tome cuidado, porque essa vantagem, ela é mínima. E não pode dar molezinha. O importante é vencer, Penido. Mesmo não fazendo uma partida brilhante, como o Flamengo está acostumado a fazer, parceiro.
1: Falou, deu Aranha. E o Aranha tem a manha. 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
1: São Paulo desceu e abriu o campo de ataque. Houve falta. Parou geral, para tudo é falta. Marcos Coelho.
5: Isso, falta marcada, e só para completar, no campo de jogo, camisa 10, Arrascaeta, deixou a partida, 99, Lohan. Vamos ver então quem vai fazer a ponta direita, Arrascaeta com a 10, no campo de jogo, 1-0 Flamengo para Caraldese.
1: É verdade, o Lino por enquanto está na esquerda, vamos ver quem abre na direita. Olha o cruzamento de bola na boca do gol, vem o São Paulo atacar.
5: Parou,
1: um tiro, voltou para o Flamengo, não está valendo, parou geral, para tudo, Marcos Coelho.
5: É, ele deu a falta, o auxiliar número 2, ele fez o gesto de um empurrão ali na defesa do Flamengo, uma falta de ataque da equipe do São Paulo. Torcida do Flamengo toma conta do Maracanã, canta alto Mengão, 1-0 na volta para casa, placar açaí atacadista.
1: Deu a manha, ele tem a manha.
5: Olha, pode, olha,
1: peraí,

0: campo, meteu na canhota, era pro Bruno Henrique, salvou no meio campo, só falta e botou pra lateral.
1: Foi. Um minuto após o gol, aliás, já tava o Arrascaeta caminhando, né? Sai o gol do Flamengo e aí entra o Arrascaeta. E o Samuel Lima, que veio na beirada.
2: Só a presença, né?
0: Bastou ele aquecer pro Flamengo fazer o gol.
1: E aí o Samuel Lima, que é o melhor jogador do Flamengo, junto com o Léo Pereira, com o Pulgar, principalmente. O Léo Pereira, o torto gol. Olha o Flamengo, Pereira.
0: Olha a lançada para Arrascaeta na entrada da área, marcou a bola. Que categoria! Limpou, tirou do zagueiro. Dominou, levou para o fundo do campo. Bateu no pé do Beck. Perdeu o ângulo, deixou escapulir a bola, porque aí virou escanteio.
1: É curioso, Pereira. Joga o Arrascaeta, recebeu a dominada. Foi aquilo que o Rahn não conseguiu fazer no passo Samuel Lima. Samuel Lima agora está jogando mais pela beirada direita, Pereira.
0: Abriu agora para a direita, Samuel Lima. Preparando a rasca. Ele vai bater no Samuel Lima, tá um pouquinho mais atrás ainda. Tá colocado lá o Emerson Royal. Jogadores vão para dentro da grande área. O homem mais agudo é o Pedro, mas tem muita gente na área. Bruno Henrique, inclusive, prepara o cruzamento, bateu, pingou. A rasca na boca do gol, escorou o Flamengo na primeira, no segundo. Voltou Pedro, vai tentar de bicicleta. Puxeta, uma bike, uma coisa estranha, que não deu muito certo porque bateu no zagueiro. São Paulo puxa contra-ataque, arranca pela ponta pelo intermédio do Arthur, botou a bola no terreno, derrubada, é falta. E sujou, cartão amarelo no alto, Marcos Coelho.
3: Ele deu o cartão pro Jorginho, que por sua vez reclama com o Emerson Royal, que teria cometido algum erro ali no posicionamento e viabilizado essa investida pela meia direita. A falta foi em cima do Arthur, advertido, cartão amarelo pro camisa 21 do Flamengo. Mengão 1-0 pra Cacefeira.
0: Aí é o detalhe.
3: Alexandre, Jorginho, Alexandre.
0: Alexandre, em cima do baixinho Arthur. Bola rolou, São Paulo bate para trás, entregando, ele está colocado Arboleda, ele pega a bola, movimenta, entrega na ponta direita, São Paulo corria para chegar lá, Calleri apertava, vem o goleiro do Flamengo, pega primeiro, bota no chão, enfia na frente, soltou a bola, Pedro, não foi acionado, correu para dominar o Wendel, primeiro domina a bola, bota no terreno, procura bem Marcos Antônio, ele tenta, vem pela ponta canhota, caminho São Paulo, faz a virada de jogo na ponta esquerda, botou no terreno, trocou de perna, arrumou, ajeitou, vai bater, demorou um pouquinho, voltou, fica pro Wendel de novo, abre na extrema canhota, a bola vai chegar pro Danielzinho, volta pelo meio do campo, Pablo Maia tenta pé direito, agora toca na canhota, Danielzinho bate a bola no Samuel Lino, sai pra linha lateral do gramado, a bola vai embora, a bola vai pra fora, ele bate então, entregando pro Osório, tá na linha de zaga, dominou a bola, botou na cabeça do primeiro ciclo, no campo de defesa pro Arboleda e no meio da rua ele atrasa pro goleiro, o Lamiarte, seu amigo pronto no mesmo dia e sem quebra-quebra. 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A bola da zaga do São Paulo, Arrascaeta aperta a saída de bola, sai jogando entretanto o São Paulo, por intermédio do Osório, botou no terreno, virou pra Arboleda, devolve na linha de zaga, São Paulo manobra a bola, gira pro Wendel na canhota, perna esquerda na bola, procura outra vez agora o jogador, que era o Danielzinho, empurra pelo meio do campo, volta, chegou o Wendel, de novo lá de fora, ainda atrasa pro goleiro, o São Paulo está evidenciando, com essas duas recuadas aí, que está com medo danado de levar o segundo gol, né?
1: Mas vai ter que se expor, Penido, então vai ter que se contentar a perder de 1-0, porque o São Paulo não chegou nesse segundo tempo, só deu o Flamengo, apesar de não estar, até o gol não fazia uma partida brilhante, mas pelo menos tinha uma atitude na marcação, que ele não teve no primeiro tempo. Agora, é o tal negócio, Penido, 1-0.

0: Nada levou o segundo gol dela.
1: É, mas vai ter que se expor, Penido. Então vai ter que se contentar a perder de 1-0. Porque o São Paulo não chegou nesse segundo tempo. Só deu o Flamengo. Apesar de não estar, até o gol não fazia uma partida brilhante. Mas pelo menos tinha uma atitude na marcação que ele não teve no primeiro tempo. Agora, é o tal negócio, Penido. 1-0. É, malandro, é na bacia das almas. Não tem que buscar o Flamengo e fazer esse segundo gol. Porque aí tudo.
2: Gramado já eu confirmo quem saiu.
3: Então, Vitor Sá e Ferreirinha. Saiu o Arthur, né?
2: Saiu o Arthur.
3: E o outro é o Danielzinho.
2: É isso aí. Para a entrada do Vitor Sá, o Arthur saiu para a entrada do Ferreira.
3: Alterações do São Paulo. O Del Aranha vai analisar já. São Paulo desce. O Pulgar tá bem no jogo. Fez o desarme, limpou, liberou geral e encarou o cara do São Paulo. Tá querendo briga com ele?
4: Tá. E o Pulgar já sabe. É pavio curtíssimo. Provocação foi pra cima dele. O Daronco chega ali. Contemporiza. Leva tudo na conversa. Pulgar sai. E ali, gesticulando, até alisando ali a mão esquerda, como se tivesse tomado uma pancada na região, a mão direita. Tá sentindo bastante. O Pulgar, Penido, ele costuma anotar a placa, hein?
3: É, o placar mostra que sai Danielzinho, entra Vitor Sá. Então o outro... Saiu o Arthur, é isso, André Ribeiro?
2: Arthur saiu, com a número 37. Para a entrada do Ferreirinha, número 11 no lugar de Arthur, número 37.
3: Ok, tá aí, portanto, São Paulo trocando. E o Ferreirinha vem aí. A bola rola, Flamengo no campo de ataque, Mengão. 1-0 do Léo Pereira. A bola volta para o Flamengo do dominar. Vem por intermédio do Vitão, passa pela linha central do gramado, dá tratos, a bola procura virada, mandando direita, mete o pé, vai embora. Toca na mesa, Samuel Miro, voltou para ele, tocou para Arrascaeta, com o Pedro e Cronário. Vai lá, Arrascaeta, Mengão. Defendeu o goleiro numa obra-prima que o Mengão assina. Que troca de passes altamente envolvente, minha gente. É o Mengão, queridão, que é mais que demais. André Ribeiro.
2: Troca de passes rápida envolvendo Arrascaeta e Pedro. Ele estava de costas para o goleiro, atrasou, deu um toque certeiro para o Arrascaeta, que bateu de pé direito. O Rafael foi lá e catou com firmeza. 1-0, Mengão, placar.
3: Lino combinou bola, entregou para o Pedro, voltou para o goleiro, derrubado. Quando faz o passe na volta para o Pedro. Pedro voltando para a movimentação e o Lino apanhando na falta. Não é que dá para bater direto dali, mas de qualquer maneira é o Flamengo no ataque, Del Aranha. É,
1: cruzamento. Bom, entrada do Vitor Sá no lugar do Arthur, que estava jogando defensivamente, e do Ferreirinha no lugar do Danielzinho, coloca o time do São Paulo bem mais avançado. O Vitor Sá, ex-jogador do Botafogo, rápido. E o Ferreirinha muito habilidoso. O Flamengo que abre o olho. Que beleza essa jogada agora, finalização do Arrascaeta. Mais espaços que o Flamengo está encontrando, né?
3: Bola do Mengão de novo. Para levantamento na área. O Arrasca, levantamento é feito. A zaga do São Paulo consegue se virar. E o Mengão completa pelo alto. Rolou um cartão amarelo aí.
2: O Wendel, número 18, levou cartão amarelo pela falta em cima do São Paulo. Penido.
3: Falta, portanto, e cartão amarelo pra ele. Amarelou, sujou, o homem tava lá, viu, parou, marcou, deu cartão, vai pendurado até o fim do jogo. Se levar mais um, mete o pé, vai embora. Rua! A bola é do São Paulo, tocada pelo meio do campo pelo Marcos Antônio, empurra pela ponta direita,
1: gol do Flu.
3: Vai evoluindo, procurando uma virada, botando o bola de novo no chão, vem pro campo de ataque, procurando a entrada da grande área, soltou a bola, calibrou, arrumou, tenta ajeitada, ajeita pela canhota, caiu pro Ferreirinha, levantou na boca do gol, testada, guardou! Fechou, não pode deixar o Caleri. Emenda de cabeça, bota no fundo da rede, empata o jogo. 29 minutos do segundo tempo. Deixa tudo igual. Lá na Mendão. Baratobão é São Paulão. O coro combinou.

0: Cajão do Léo Pereira.
1: Vida é gol no futebol.
0: Pode deixar ele cabecear do jeito que quer. Ele sabe fazer gol. Marcos Coelho.
2: A torcida do São Paulo tem uma música, né? Toca no Caleri que é gol. E de cabeça, ele é um dos melhores, se não o melhor, do Brasil nesse momento. O Osório, que é zagueiro de área, apareceu na ponta esquerda, cruzou. Sistema defensivo do Flamengo olhou só para a bola, ninguém acompanhou. O Caleri, ele teve muita liberdade para aparecer entre Vitão e Léo Pereira, nem pulou. Ele cabeceou para baixo da linha da pequena área, sem chances de reação para o Rossi. Flamengo escalou uma montanha para abrir o placar. Pouco tempo depois, o São Paulo iguala. Agora, 1-1 aqui no Maracanã, é o placar Altese.
0: Abre a agenda aí do Plantão Tupi, você Vinícius Gama.
3: Sétimo gol do Caleri, 25 gols tem o São Paulo. E na arena do Grêmio, Hulk cobrando pênalti faz Fluminense 1, Grêmio 0, informando Pisos Lamiarte.
0: É, já é o segundo gol dele com a camisa do Fluminense. E caro Grêmio, que fazem? Que fazem? Grêmio vai de mal a pior. Claro que o jogo está rolando, ainda pode tentar, mas vamos torcer para o nosso tricolor aqui. Rio chegando, ganhando, é bom para nós. Agora São Paulo ataca, fica mais animado no jogo, caiu a bola, Ferreirinha vai para a entrada da grande área, chuta a bola, bate na zaga do Flamengo, volta outra vez agora a cortar. São Paulo pressiona, 1-1 no placar. São Paulo gostou do empate, movimentação é feita na ponta canhota, a bola é rolada, São Paulo atacando, troca de posição por baixo, chega. Nem trocou de posição não, porque era o Emerson Royal chegando para cortar, hein, Coelho?
2: Isso, e foi perfeito, porque ele conseguiu o desarme e a bola bateu por último no Ferreirinha, antes de cruzar a linha de fundo. Tiro de meta que será cobrado pelo Rossi. Flamengo corre contra o tempo. Empate em 1-1, placar na Edilson.
0: 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São Paulo está jogando com Arboleda, o homem da encrenca no início do ano. Aliás, o primeiro semestre todo de confusão. A bola volta, vem tocada na zaga, pra ele, aí Arboleda recuando pro goleiro meio na fogueira, Pedro aperta, goleiro meio descontrolado, meio desequilibrado, Rafael mesmo assim bateu na bola e botou pra lateral. A devolução é uma fogueira danada também pro goleiro, hein, De Aranha?
4: É, de qualquer maneira eu avisei, né, Penedo, que o time do São Paulo tinha mudado. Se tornou bem mais ofensivo. E o cruzamento, rapaz, de frente. E aí o Caleri entra. Entre o Vitão, que marcou ele pela frente, e o Léo Pereira, que não marcou ele por trás. Ele nem precisou pular. Molezinha esse gol feito pelo Caleri. Flamengo agora vai ter que acelerar mais ainda.
0: Samuel Lino, desce pelo Mengão, vem pela ponta direita, domina a bola, botou no terreno, calibrou lá, bomba aí que calibrou. Até tu, Brutos, bota o pé na forma, bicho!
5: Muito ruim, tira o passo do Samuel Lino, o pé caiu na bola, a bola sai quase lá na bandeira de córner, segue 1-1 Flamengo e São Paulo, placar assinado, seguro.
0: Galera falando 980-18-80, 980-18-80. É pra galera falar tudo o que desejar. E agora tá 1-1 no placar. Vamos lá, galera.
2: Cebolinha.
0: Vamos lá.
2: Cebolinha, dentro de alguns instantes, em campo. Conversa agora. Ali com o auxiliar do Leonardo Jardim, a próxima atração no Flamengo. 1-1 placar, Altese.
0: É, o Cebolinha deve entrar na esquerda, naturalmente. O Lino, desde que ele veio para a direita, ele teve uma pequena queda na produção. Ele joga mais na esquerda, dela.
4: Ele joga mais solto, Pedro. Sem função. Sem estar ocupando uma faixa pequena. Né? É claro que o São Paulo aproveitou a única chance que ele teve nesse segundo tempo. A futebol, olha o Flamengo.
0: Flamengo desce, lançamento do Ibarra, feito do Pedro, na entrada da Cruzeiro, para Arrascaeta e

0: Opa, houve mão, houve pênalti, reclamam os jogadores do Flamengo. Flamengo reclama, vão pra cima do árbitro, vamos ver se rola o VAR. Tchan, tchan, tchan, tchan. Vamos ver se vai ter um VAR. Possível pênalti a favor do Flamengo.
1: Tá ouvindo o VAR, né, Benito? Todo mundo reclamou, eu não vi bem ainda.
0: Eu achei na hora que se o VAR vir diferente, eu aceito. Mas pareceu que foi no peito. Mas não tem a sensação.
1: Foi no braço.
0: De que bateu no braço do Wendel.
1: Bateu no braço também.
0: Aí é um lance interpretativo.
1: É verdade, vamos aguardar pra ver. Eu achei pênalti, Benito. Eu achei pena.
2: E a informação já chegou no banco do Flamengo, porque todo mundo já levanta para reclamar fazendo o gesto do braço. Notícia corre rápido aqui no Maracanã, a galera que tá ali na Flamurita já detura pro pessoal do banco com a interpretação da transmissão. E agora o Leonardo Jardim já começa uma reclamação, mas até agora o Daronco não deu indício de revisão, não.
1: Já até tentou a barreira lá, não é? Teve uma falta lateral.
0: Vai sair o Bruno Henrique para a entrada do Cebolinha. Vai sair o Bruno Henrique. Cebolinha vai entrar. Acho que o árbitro quer que primeiro seja batida a falta. Ou tá rolando um VAR? Não, ele tá esperando só o quê? É a troca?
2: Ele tá.
0: Não autorizou a troca. O Bruno Henrique chegou a.
2: É porque ele tá escutando o campo, ele falou que não. É porque ele tá escutando o VAR, né? E ele não vai autorizar a substituição enquanto o lance estiver em revisão. Quando acabar a revisão, aí ele libera a substituição.
3: Pelo gestual, Penido, ele disse que o jogador de São Paulo estava com o braço colado no corpo.
1: Mas não estava mesmo.
0: Ah, não estava não. No colado não estava não. E bateu no braço sim. Não tive a impressão. A impressão de que ele tenha tido a intenção, mas botou. Enfim, vai autorizar a cobrança. Bate a Arrascaeta, toca a bola na defesa, volta pra ele, Arrascaeta, duela contra a zaga.

0: Bem a barra e recreio. 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Confirma pra mim a alteração, Marcos Coelho e Cebola.
1: Isso, agora sim, vamos ver se no olho do São Paulo é refresco. Cebolinha com a camisa 11 no campo de jogo. Parece que ele entrou na ponta direita para centralizar o Lino de novo, Penido.
0: Nas vezes que jogou na ponta direita, ele não foi bem. Mas quem sabe, tudo pode. Vem bola, Flamengo dominando a defesa com o Alexandro, dá uma rodada no corpo, ganha do contrário, prende a bola, atrasa pro Rossi, sai jogando de qualquer maneira, manda a bola lá louca, cai pro Arboleda, toca na cabeçada, manda na frente, cai a bola na volta, pinta pro São Paulo, procurando penetração, soltando, pro comando de ataque, penetrou, vinha Caleri, pediu, chega lá Luciano, foi dominar a bola, escapando do controle dele, volta pro Flamengo, chega no Nino, daí agora para o Pedro, busca a devolução pro Samuel, Nino na ponta canhota, São Paulo entra no combate e consegue fazer o corte. Batida, bola espirrou, caiu na zaga Vitão do Milena. Ele manda pra Jorginho, pega pelo meio do campo do Flamengo, devolve pra Vitão. Caminha, vai carregando a bola. Ele conduziu, passou pela linha central do gramado de chapa, pé direito na ponta direita, municiando o ataque do Flamengo, entregou pro Royal. Vai cruzar, mandou forte, espirrada a bola. Bate no Ferreirinho, a bola vai embora, a bola vai pra fora. Quem vai ser o mortinho em campo? Del Aranha vai contar no final do jogo. 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E eu vou perguntar ao Mortinho em campo: o Sinaf tá pago? Escanteio! Quem sabe, galera? 39 minutos e meio, etapa complementar, 1-1 no placar, preparou a Arrascaeta, partiu, bateu, pingou a bola na boca do gol. Defesa do São Paulo entrou cortando. Ela volta pro Flamengo, ganha. Por intermédio do Alexandre, solta pro Nino, vira pra canhota, cruzada a bola, vem na boca do gol. Levantamento do Cebolinha, defesa tirou, voltou do Cebolinha. Não, ainda abriu luta lá na canhota. Dividiu, ganhou na primeira o zagueiro do São Paulo.

0: Pingou a bola na boca do gol. Defesa do São Paulo entrou cortando. Ela volta pro Flamengo. Ganha. Por intermédio do Alexandre. Solta pro Nino. Vira pra canhota. Cruzada a bola. Vem na boca do gol. Levantamento de Cebolinha. Defesa tirou o gol do Cebolinha. Não, ainda abriu luta lá na canhota. Dividiu. Ganhou na primeira o zagueiro do São Paulo. Sai jogando. Levando o Lucas Ramon. Ele botou no terreno. Busca a devolução. Faz o lançamento longo. São Paulo. Arrascaeta partiu. Bateu, pingou a bola na boca do gol. Defesa do São Paulo entrou cortando. Ela volta pro Flamengo. Ganha. Por intermédio do Alexandre. Solta pro Nino. Vira pra canhota. Cruzada a bola. Vem na boca do gol. Levantamento de Cebolinha. Defesa tirou o gol do Cebolinha. Não, ainda abriu luta lá na canhota. Dividiu. Ganhou na primeira o zagueiro do São Paulo. Sai jogando. Levando o Lucas Ramon. Ele botou no terreno. Busca a devolução. Faz o lançamento longo. São Paulo tem pingou a bola na boca do gol, defesa do São Paulo entrou cortando. Ela volta pro Flamengo, ganha. Por intermédio do Alexandre, solta pro Nino, vira pra canhota, cruzada a bola, vem na boca do gol. Levantamento de Cebolinha, defesa tirou o gol do Cebolinha. Não, ainda abriu luta lá na canhota. Dividiu, ganhou na primeira o zagueiro do São Paulo. Sai jogando, levando o Lucas Ramon. Ele botou no terreno, busca a devolução, faz o lançamento longo. São Paulo tenta contra-golpear. O Flamengo
1: até pode decidir um jogo, mas quem tá torto tá.
0: É, vai voltar o Flamengo. Pelo menos o Dino agora tá de novo lá do lado, na meia. E da meia ele joga da meia pra esquerda. Aí ele mata a pau. Mas ele é o jogador do centro ali do campo, como diz o Del Aranha. Ali ele é maravilhoso. Virada de jogo, ponta canhota, ataca o Flamengo. Ele outra vez é acionado. Recebeu, Lino botou no chão. Procurou a Arrascaeta, bota a bola no terreno. Meteu pro Lino, dominou, invadiu. Trocou de perna, arrumou, ajeitou, apontou, atirou. Cruzado, vem pro ataque, é do Mengão. Goleiro vai espalmar, fechou. O jogo com ele defendeu, o goleiro espalmou a bola. E o árbitro vai dar falta de ataque? Deu. Pedro dividiu com o goleiro, ele entendeu que a ação foi faltosa do ataque do Flamengo, André Ribeiro.
2: É verdade, o Rafael já estava praticamente tentando espalmar a bola no segundo lance, mas houve a carga do atacante Pedro do Flamengo e o árbitro foi lá e marcou a chamada falta de ataque. Segue 1-1 o placar, Castro Gel.
0: Aqui, Tupiteuto, Felipe. 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
0: Aqui Tupi, girando o placar da tarde, 20ª rodada, aliás, placar da noite, né? Já são 8:12 da noite. Fala aí que eu quero ouvir, Vinícius Gama.
4: Perdido agora 33 do segundo tempo em Porto Alegre, o Fluminense segue derrotando o Grêmio pelo placar de 1-0 em São Paulo. 42 do primeiro tempo, Palmeiras e Atlético Mineiro 0-0, informando Vaca Burger.
0: Pro Palmeiras está sendo bom, porque ele está empatando, mas o Flamengo não está ganhando. Ele mantém a vantagem, que é uma rodada a mais. O Flamengo tem que ganhar esse jogo aqui, dá uma descontada nessa diferença. Esse 1-1 aqui tá meio azedo. Não tá não, Aranha?
1: Tá, Penedo, porque foi a única vez que o São Paulo chegou. O Rossi não fez defesa nenhuma. Já teve a chance do Arrascaeta, que o goleiro Rafael perdeu. É, perdeu não, ele defendeu uma jogada linda antes do gol. E agora esse lance com o Emerson Royal, que perdeu um gol na cara do goleiro. Ele veio de cabecear direto, cabeceou pro chão. E aí perdeu grande oportunidade. O Flamengo está em cima. Mas aquele negócio não faz realmente Penido uma grande partida. Essa que é a verdade.
0: 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Vem bola aí, São Paulo nela. Levantamento para a boca do gol, fechou, tentou Ferreira no primeiro, olha a bola, devolvida, fechou o goleiro, tava ligado. Tipo do lance perigoso, Coelho. Graças a Deus para o Flamengo que deu em nada.
1: E que exige entrosamento, porque é o Alexandre da linha da pequena área, sem ver onde o Rossi estava, recuou na direção do gol. Olha o Flamengo.
0: Voltando, a bola é lançada para o Pedro, ele vai caminhando, procura a entrada da grande área, toca por baixo, faz o desarme. Corre então São Paulo com o Marcos Antônio, faz o levantamento, procurou o Luciano pedindo a

0: frente, vem a bola, saiu pra linha lateral. Dá o árbitro da partida em favor de São Paulo, Ferreirinha pra cobrança. Vem ele aí. 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Pinto algum por aí, Vinícius toma conta por aqui.
1: Menino no Mangueirão, já fez Remo 1, Vitória 0. Remo chega a 21 pontos, mas ainda está atrás do Vasco. Vasco supera o Remo no saldo de gols, menos 8 a menos 10, informando o Superbet.
0: Aí o Vitória engata uma série de resultados com um sucesso maravilhoso e perde pro Remo. É o futebol! Ioiô, campeonato brasileiro é assim mesmo, né, Aranha?
2: É verdade, Pelinho. Olha o Flamengo passeio.
0: É, meu queridão, vamos lá, tá precisando de desempatar outra vez, 1-1. A bola é tocada pro Cebolinha, volta pro Royal, pro Cebolinha de novo, na direita, ficou engastalhado contra a defesa do São Paulo, miséria, uma teia de aranha, não progrediu, opa! O cara deu na cara do Cebolinha, ele rola no campo, o Bandeirinha viu, ele reclama. Eu acho que ele fez manha, porque o Bandeirinha estava muito perto e disse que não foi nada. Aí ele levanta, vem a bola pro Flamengo pelo meio do campo. Estrutura nova jogada, o Mengão, que ele não levou, Léo Pereira. Ele busca contato agora para cruzamento. Na boca do gol, levantada a bola, caiu pro Samuel Lindo, lateral da área, pela ponta canhota, rolou para trás e emendou. Alexandre cruzou, fechou o ataque, via com o Pedro, tentou, na primeira, tá de Charles, e cobra o goleiro, Pedro bota a bola pro alto. Uma bola dessa aí se entra, é consagração. Ele bateu uma chilena, um calcanhar, assim meio de Charles. Uma jogada que seria obra de arte, mas encobriu a baliza, a bola vai embora, a bola vai pra fora. Flamengo vai fazer mais duas trocas, Marcos Coelho.
3: Saindo Pedro e Pulgar. No campo de jogo, na vaga do Pulgar, 52, Everton Araújo. E no ataque, na vaga do Pedro, 64, Wallacean. Dois garotos da base sendo soluções do Leonardo Jardim nesse momento. Wallacean na vaga do Pedro, Everton Araújo no lugar do Pulgar. 1-1, placar Cepera.
0: Se o Pulgar, que estava jogando pra caramba, não tiver pedido para sair, não entendi o porquê da troca, Del Aranha.
2: É porque o Pulgar tem uma característica defensiva. Ele foi o melhor jogador, junto com Samuel Lino, no primeiro tempo. Ele jogou o tempo todo bem, Penido. Com uma constância, ganhou de novo a posição, né? Mas é para tentar, nesse final agora, de repente, na pressão, achar esse gol aí, Salvador, que vale 3 pontos. Porque nesse momento, Penido, é um pontinho só. Se o Palmeiras continuar empatando com o Atlético Mineiro, e aqui aconteceu o empate lá também, tudo bem. Dá uma aliviada na pressão. Mas de qualquer maneira, agora vai com tudo ou nada para ver se nos acresce. Nesse finalzinho do primeiro, desse segundo tempo, acho o gol aí, parceiro. O Flamengo tá em cima, Penido.
0: Vai pra dentro, Mengão, meu queridão, né, Pereira, tem bola, ele vira da minha canhota pra meia direita, Flamengo mata a bola, 47 minutos e 50, etapa complementar, vivendo os acréscimos, a bola é rolada, no campo de ataque do Flamengo, dá trato Zaiano, bota no terreno, volta aí, Everton Araújo, procurando Vitão, toca de bola, Flamengo no campo de ataque, São Paulo entrincheirado, faz um cinturão de proteção na entrada da área, virada de jogo na ponta canhota, Flamengo ataca, vem por intermédio, Samuel Lino, roda o cubo, tiro do primeiro, tiro do segundo, com a bola pequenininha, chega para o Jorginho, cruza na boca do gol, a bola vem pela direita, ele inverteu completamente o lance, mandou do outro lado, fechou a Arrascaeta, dividiu com o Beck, está telado, fora de campo, caiu a Arrasca, a bola vai embora, a bola vai para fora. Já vamos saber quem é o Mortinho em campo. Dé vai contar pra gente quem é o Mortinho em campo. 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
0: Vai o São Paulo também fazendo uma troquinha.
5: André Silva, número 17. André Silva, 17, no lugar de Luciano, número 10. Saiu o Luciano 10 para a entrada de André Silva, número 17.
0: André Silva, no lugar do Luciano.

0: ano é que tem certas trocas que o cara trocou por trocar.
1: André Silva com a 17.
0: O Luciano correu razoável.
1: Será que ele abriu o bico?
0: Não sei.
2: É, na verdade, Pedro, tá botando um jogador zero bala, né? Já vai entrar nos acréscimos, já entrou. E aí é pra segurar. Porque, aliás, a única oportunidade que o São Paulo teve no segundo tempo, ele marcou. E o Flamengo não, Penido.
1: Aqui do Pedro 7. O árbitro vem em 7 minutos. O prazo de validade do tempo desse segundo tempo, galera. A bola vem rolada. Flamengo vem pro campo de ataque, domina o segundo gol do terreno. Empreitado é bom. Flamengo ataca. Pode ser o gol da vitória. Metido a bola na boca do gol. Fechou o atacante. O Marcinho bateu, carimbou. Voltou. Samuel Nino Mendonça.

0: São Paulo vai para cima do árbitro. São Paulo quer anulação do gol. Não rolou VAR por enquanto. O VAR está conversando com o juiz, André Ribeiro.
1: Está conversando com o juiz.
0: Está no lado.
1: Está no lado. O impedimento do jogador é o Alacia.
2: Público presente. 70 mil.
1: Quando ele recebeu a bola para tocar para trás, para chegar no Samuel Lino, ele estava ligeiramente adiantado.
2: 6.007.010 reais.
1: Impedimento marcado, período.
0: Ah, pelo amor de Deus, que pena, que sacanagem, que frustração, Del Aranha.
3: É, existe um impedimento automático, né? Lance muito confuso, jogada rápida, cruzamento da linha do fundo. E aí o Samuel Lino completa, né? Quando o Flamengo estava em cima, buscando gol de qualquer maneira. E se não tivesse impedimento automático, o negócio ia ser bem complicado. Mas tá aí, Penido. Se é impedimento, é impedimento. Não tem que reclamar. Não foi por isso aí, somente por isso, que o Flamengo não tá vencendo o jogo. Até porque jogou muito além do que deveria e do que pode jogar. Mas é lamentável. Todo mundo ficou broxado agora, parceiro.
0: Pronto, fazer um gol aos 49 do segundo tempo. Aí vem o VAR e anula. E o juiz deu gol, né?
4: Penido, mesmo foi o VAR. Oi. Só um detalhe que o gol foi anulado já tem uns 2 minutos. O Daronco simplesmente não apita o reinício. Ele tá ali enrolando e não apita o reinício do jogo.
0: Bom, e agora o jogo tá parado, né? Vamos acompanhar aí.
4: Só agora.
0: Ei, caiu o jogador de São Paulo, de sacanagem, não tem nada. Aí todo mundo vai pra cima, arrasca aí, vai lá dizer assim: vem cá, você quer ser mais malandro que todo mundo? Aí fecha o tempo, o árbitro vai tentar botar ele pra fora de campo. Desagradável isso no final, hein, Marcos Coelho?
4: É, um detalhe, foi a primeira anulação do semiautomático aqui no Maracanã, o perigo. Tá saindo agora ali o jogador de São Paulo, substituído. A confusão foi porque, no momento em que o Daron apitou o reinício do jogo, o atleta de São Paulo caiu no gramado. Jogador

0: jogadores do Flamengo transtornados.
1: Saiu o Wendel para a entrada de Sabino, número 35. Wendel, que motivou essa confusão agora, saiu para a entrada de Sabino, número 35. Penido.
0: Ele se jogou no chão quando ele viu que ia ser substituído para provavelmente esperar a marca e tal, ganhar 2 minutos para sair, 1 minuto e meio no mínimo.
2: Faz parte da malandragem. Mas o Arthur é um banana, a gente sabe, ele fica resenhando o tempo todo. Não tem nada a ver com o gol anulado, sem impedimento é impedimento. Agora, é um... gosta de uma resenha, né? E São Paulo tá errado. A única oportunidade que teve a professora aproveitou e veio para isso mesmo. O empate é bom negócio pro São Paulo, não é pro Flamengo.
0: A bola volta a rolar. Vem o Flamengo por campo de ataque. Lindo mando de peito. Corre pela ponta canhota. Tentativa do Flamengo. Voltou para o meio do campo, dominou bola. Bate no meio do campo do São Paulo, vem pro Royal. Faz o domínio pela direita. Emerson Royal. Domina a bola, deriva na meia. Mandou pro Jorginho, pé canhoto de chapa. Prospera o Flamengo, ele entrega na canhota. Fez a conexão na frente, plugando parada. Entregando para Léo Pereira, voltou pro Jorginho. Mudou na direita, Flamengo segue atacando. Sustentando a parte de bola. Vai pro campo de ataque, o Wallace entrega de primeira, manda a bola pro Emerson Royal, volta pro Everton Araújo, voltou pro meio do campo, entregando bola para Vitão, Vitão para Léo Pereira, ponta canhota, meia esquerda, chegou do Lino, mandou na frente, Cebolinha, Arrascaeta, Lino invadiu a ponta, atirou pra fora! Era pra ganhar o jogo, meu garoto, tá na área, pega uma bolinha dessa, não pode perder, Aranha.
2: A jogada foi muito bonita, ele com a Arrascaeta. Ele tentou colocar, Penido. Tentou só tirar do goleiro Rafael, tava meio de lado, né? Não foi assim um gol tão clamoroso, perdido, mas foi uma grande chance do Flamengo.
0: Aqui do Tupi, 57 minutos, galera. Etapa complementar, olha a bola pelo alto. Ela voltou, pingou no terreno. Sobe a plaquinha, mais 5. Depois da parada, do gol do Flamengo anulado. E a plaquinha sobe aqui a margem do campo, aumentando para 5. Só que eles erraram na soma: 5 e 7, 12, né? E aí o placar errando na soma botou 11, não é 11, são 12. Vai a bola pela canhota, prepare e vai bater o lance lateral aqui no Maraca. Flamengo tenta agora sustentar uma luta de um duelo do Bárbaro Emerson Royal. Conseguiu ganhar, bota no terreno, levanta para a torre da intermediária. São Paulo vem para recortar, ganha a jogada de novo, leva Sabino, tava no campo de ataque, Flamengo pegou a sobra, manda para frente, cai caminhada, por intermédio, o Alassi anda, uma bomba na bola, o Everton pro meio procurando o ataque, a bola é devolvida pelo São Paulo na cabeçada, sobe o Flamengo para cortar de novo, vinha por intermédio do Jorginho, dividiu o lance, ganhou no primeiro, na segunda soltou, meteu na canhota, cai pro Samuel Lino, põe no terreno, derrubou o primeiro, derrubado. Caiu a falta, parou geral, o homem tava lá, viu, parou e marcou, a bola volta, o Flamengo ataca, vamos até 57, são 53, etapa complementar, rolada, bola no ataque do Flamengo pela ponta direita, opa, pegaram no meio do caminho, Royal, amassaram ele aí, o homem tava lá e viu, parou e marcou, na hora de construir o reformava de CSN Cimentos, CSN Cimentos, os fortaços que constroem o Brasil, ataca o Flamengo de novo, Royal, na entrada da grande área, procurou o levantamento, cruzou, fechou o ataque da Mengão, olha a testada, pra fora, pelo alto, a bola vai embora, no complemento do Lino, quase que ele guarda de novo, é o Mengão, queridão, é o Mengão, com emoção de montão, galera, Lamiarte, seu ambiente pronto no mesmo dia, e sem quebra-quebra. Aqui do Pinto, 58 e meio, o passa-bola continua, convoque mais 3 amigos, jogue de graça e ganhe em grupo, Superbet, você sente quando é super.
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0: Vamos à informação.
4: Renda, Penido, de 6.007.010 reais. 6.007.010,00. 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Para um público.

0: total de 70.791.
1: 70.791. Penido. Recorde. 70.791. Público do Maracanã. Só o Flamengo mesmo vai fazer isso. A bola volta rolando e outra vez o Flamengo volta atacando, a bola é dominada pela porta canhota. Mengão, queridão, parte vai pra frente do São Paulo pra cortar. Opa! Uma coisa é o cara cortar, tirar a jogada. O outro é apelar e derrubar o Nino. O homem tava lá, viu, parou, marcou, é falta. Parou geral. André Ribeiro.
2: É, e o Nino pede cartão, mas o árbitro da partida não exibe o cartão amarelo. O Flamengo tem pressa para a cobrança. Empata em 1-1 o placar.
1: 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Vem cobrança do Flamengo. A Cascaeta pela ponta canhota, bola colocada na altura do intermediário. Partiu pra bola, pé direito, levantou na boca do gol, fechou o ataque, tirou a defesa na cortada antiaérea. São Paulo salva. A bola vai voltar ao Real Lab outra vez. O São Paulo domina no campo de defesa. Parte tentativa no campo de ataque. Chutou, bateu a bola no Alexandre. Sai pra linha lateral, a bola vai embora. A bola vai pra fora. Saiu pela linha lateral do gramado. Preparando-se outra vez o São Paulo pra bater o arremesso de mão. Aqui Tupi, eu tô. 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Bola do goleiro Rossi. Ele apanha pelo Flamengo. Vai botar a bola na frente. Vamos para o esgotamento do tempo. A bola.
3: Acabou.
1: Houve o corte outra vez agora da defesa. Sai a bola para a lateral. Oi.
3: Benito, jogo encerrado em Porto Alegre, deu empate, um para o Fluminense, gol do Hulk, o Grêmio empatou aos 43 do segundo tempo com o Diego Caíto, 1-1 informando o Superbet.
1: Falou, quando agora vem a Arrascaeta, pela ponta direita, a bola dominada, driblou primeiro, meteu, pra boca do gol, tentou o quê? Quase gol olímpico, não é escanteio, mas ele mandou, agora fechou, salva a zaga, bota a bola pra fora, e ela fez uma curva, o goleiro se borrou todo. Ia tomar o gol, bom goleiro Rafael, mas o zagueiro interveio, cedeu escanteio, Lino na bola, bota no quarto de círculo, prepara a cobrança pelo Flamengo, é a última bola do jogo, capricha garotão, capricha pro Mengão, é hora de ganhar o jogo, é hora de bater o escanteio e fazer o gol, preparou, vai pra bola, levanta na boca do gol, subiu o ataque do Flamengo pra testada, não deu na primeira, cortou a zaga, voltou a bola, ficou pro Lino, mata de novo, tenta o drible, toca na zaga, sai pra linha de lado, juiz olhou o relógio, apitou, vai acabar o jogo no Maracanã. Pitou.

0: Marcos da Rádio Super Craques. Alô, alô!
1: Fala aí, Marcos Coelho.
2: O Flamengo deixa dois pontos pelo caminho, dois pontos muito importantes. Pontos que certamente Flamengo não vai reencontrar, dado o momento em que o São Paulo, nesse momento, olha mais para baixo que para cima na tabela de classificação do Campeonato Brasileiro. Saiu até na frente com o gol do Léo Pereira, mas pouco tempo depois, numa pane geral do sistema defensivo, um gol de cabeça do Calleri. Parece até a repetição, já aconteceu algumas vezes, inclusive com o próprio Flamengo. Agora a chave virada, Flamengo vai visitar um clube que vive um momento muito delicado, para não dizer em crise, que é o Internacional, jogo em Porto Alegre na noite da próxima quarta-feira, e vai tentar buscar a reabilitação. E nesse final de noite vai secar o Palmeiras, porque se o Palmeiras achar um gol diante do Atlético Mineiro, a situação fica ainda mais complicada nessa perseguição. E
0: no vamos perguntar aqui ao Vinícius Gama: já acabou Palmeiras e Atlético Mineiro, Vinícius Gama?
3: Menino, acabou o primeiro tempo, partida no intervalo, o Palmeiras pressionou, mas vai empatando com o Atlético Mineiro por 0-0, partido que começou às 7:30, Penido.
0: Agora somos todos galo, hein, Coelho?
2: Essa torcida então, segundo tempo do jogo, o pessoal vai cruzar o dedo, fazer aquela figa, até se puder torcer um pouquinho pro Atlético Mineiro, para não complicar mais as coisas. E no lado do São Paulo, empate com sabor de vitória, né, André Ribeiro?
4: Com certeza, Marcos Coelho, com certeza, sem dúvida nenhuma, com sabor de vitória, o São Paulo que vai encarar o Santos, que não vive uma boa fase, muito pelo contrário, né, no próximo

0: Exatamente definida, mas o São Paulo vai encarar o time do Santos no próximo compromisso do tricolor do Morumbi.
1: Tudo certo aqui no Maracanã, trabalhos encerrados. Então, vamos repercutir ao longo da nossa programação esse empate em 1-1 entre Flamengo e São Paulo. Tá de volta no som da Super Rádio Tupi, o garotão que não é de uma, não é de duas e nem de três, é o garotão de todos.

0: Aranha. Vamos saber agora quem é o Murtinho em campo. Aquele cara ao qual eu vou perguntar. O sinal está pago, que eu tenho que fazer essa pergunta, porque ele é um vacilão, não entregou nada não, a gente esperava muito, ele não entregou nada. Quem foi essa fera?
1: Olha, poderia ser o Alexandre, que, aliás, um erro do técnico do Flamengo, não ter colocado alguém ofensivo pelo lado esquerdo para jogar pela beirada. Poderia ser o Bruno Henrique, companheiro dele, não é? Mas ninguém foi pior do que o cara que desestruturou o time todo. É o zagueiro Vitão. Que inclusive falha no lance do gol. Ele e o Léo Pereira. Porque os dois zagueiros numa bola de frente permitiram que o Carelli entrasse no meio deles e cabeceasse sem nem pular. Empurrou a bola para dentro do gol sem pular. Então uma falha defensiva e eu vou ficar com o Vitão. Tomara que o Léo Ortiz volte rapidinho, parceiro.
0: Volta, Léo Ortiz. Está fazendo falta e muita falta. Não é que o Vitão não seja bom. Mas hoje ele foi, sabe o quê? O Mortinho em campo.

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